0: Aí você curtiu o grupo Presença, Erro Gostoso, Mal Acostumado, e A Gente Se Entrega. Teve Mário Maraíza com Nayara e Fred Fabrício arrebentando. E abrimos aí com o pedido da Simone Severo, Vini Drummond, Saudade Matada. Olha, nesse momento recebo informação do ouvinte. Forte nevoeiro entre Quinta e Povo Novo. Atenção, motoristas aí da BR-392. Atenção em dose dupla, hein? Forte nevoeiro entre Povo Novo e Quinta na BR-392. Para você, motorista de caminhão, para você que está me levando de carona, boa viagem, atenção dupla aí para você. Vamos sempre um rápido intervalo. Na sequência tem muito mais música, mais participação. Tem mais você.
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3: Hora certa.
0: Cultura, 9:03.
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0: Agora quando são 9:04, temperatura lá fora tá gostoso, 16 graus. E para você que tá ligando o rádio agora, ei, já estamos no ar aí desde as 8 da noite, hein? Excepcionalmente hoje, começamos o programa aí às 8 horas da noite. Pois tivemos aí o pronunciamento do ministro do Ministério do Estado do Meio Ambiente e Mudança do Clima. Começamos mais cedo, Voz do Brasil mais cedo, e agora seguimos aí com você até as 2 da madrugada. Boa noite para você que está ligando o rádio agora, eu sou o Marquinho Oliveira e esse é o Noturno 105,9 até as 2 da madrugada. Vale a tua participação pelo 3232-2303. WhatsApp é o 991647867. Manda tua mensagem, peça a tua música, diz para nós aí o que não pode faltar nessa tua sexta-feira. 6 de junho, hein? Faltando aí 4 dias para a Copa do Mundo. O Brasil estreia no sábado, dia 13, hein? A partir das 7 da noite. 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Estaremos esperando você lá, toda a galera aqui da Cultura Zona Sul. A participação do ouvinte pelo WhatsApp. A Sônia chegando por aqui, mandando aquele oi. Oi pra Sônia, que tá lá pelas bandas do Passinho. Também pra Maria Galtério, um beijão pra vocês aí. Olha, quem pediu música foi Luiz Ferraz, já informando aí que tá um forte nevoeiro entre a Quinta e o Povo Novo. Ele quer ouvir uma música aí do Henrique e Juliano. Legal. Já lá na casa das meninas da Damiana. Boa noite, Marquinhos. Tudo bem? É a Magda. Rola aquela aí, Simone Mendes. Hoje tem que ser direitos iguais, hein? Tá bem, vai rolar. Vai aí pra todas as meninas lá da Damiana. Obrigada. É a Magda mandando recado. Vamos fazer uma sequência então só de pedido do ouvinte, porque tem mais pedido chegando por aí. Fala aí, Margarete.
7: Marquinha, Amália, a Jessi quer ouvir a música da Paula Fernandes. Amar de novo.
0: Tá tocando já.

0: contigo. Vai pro Luiz Ferraz, pedido de Henrique Juliano, Última Saudade. Pra Magda, lá na Casa das Sete Mulheres e na São João. Simone Mendes, Direitos Iguais. E pra Gessi, que tá visitando o Rio Grande. Paulinha Fernandes, Amar de Novo. Sequência musical toda feita pelo ouvinte. Passa você também a programação junto com a gente. Liga pra cá. 3232-2303. WhatsApp é o 991647867. Você fazendo a programação comigo. Vamos atender o telefone agora. Vamos só um pouquinho. Deixa acertar aqui. Acho que agora deu. Alô, boa noite. Alô, boa noite. Tá no ar. Alô, boa noite. Bom, boa noite. Tem. Alô, boa noite.
1: Boa noite.
0: Boa noite. Quem fala? Chegando no final de semana, ela pinta na área. Um beijão, Maria Lúcia. Vamos ouvir o quê?
1: Eu quero escutar o Jota Quest. Vai valer a pena.
0: Vai, mas se valer a pena, toca, viu?
1: Tu sabe, tu trocou.
0: Tá bom, um beijão.
1: Eu quero escutar essa.
0: Tá bom, se eu quiser botar também. Com certeza, tu não pede, tu manda, tá?
1: Eu vou aparecer pra ti mesmo, essa música é linda.
0: Tá bem. Qual a música?
1: Vai valer a pena.
0: Aí eu pergunto, vai valer? Tá bom, um beijo pra ti, Maria Lúcia. Tá aí a Maria Lúcia curtindo a programação lá na Mestre Jerônimo, na Turma do Parque. Ela pede Jota Quest, vai valer a pena, deixa eu só me programar aqui e já vai tocar. Também pelo WhatsApp 991647867. Você interage, você pede a música, faz a programação comigo. Até às 2 da manhã. Vou mandar um salve especial pra galera que tá curtindo a programação. Um abraço especial para os motoristas de aplicativos. Especialmente aí para o Marcos hoje me levando. Não estava na carona, né? Estava fazendo a corrida, mas agora ele está me levando na carona. Ele aí do Sandero Prata. Grande abraço aí, Marcão. Grande abraço aí para você, Marcão. Levando aí na carona, sintonizado aí na 105,9. Também pelos taxistas, todos aqueles que a qualquer hora do dia e noite estão levando aí com segurança para um lugar e outro. É claro, um salve merecido é para a galera das duas rodas, motoboys, entregadores, profissionais que enfrentam o frio, o trânsito, a correria, só para garantir as encomendas, aquela refeição gostosa, quentinha, chegando aí no seu destino. Um abraço aí para a galera que está trabalhando, cruzando a cidade. Ian Testão, agora 9h20.

Maria Lúcia pediu valer a pena, mas acho que ela quis dizer valer o dia. De novo, hein? Já tá com a indicação aí da Maria Lúcia, lá na Mestre Jerônimo. A galera aí do parque ligado com a gente. Teve também That's Win, Tidor. E abrimos aí com o Ian Testão. Tô dando aí pro meu xará Marcos, Marcão. Curtindo a programação, me levando na carona. Motorista aplicativo do Sandero.

0: Será amena e aumenta durante a tarde. Em Rio Grande, a mínima será de 13 e máxima de 23 graus. Em Pelotas e São Lourenço do Sul, as mínimas serão de 14 e as máximas de 22 graus. Com informações do Instituto Nacional de Meteorologia, IMET.
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8: Oi, tô de volta. Agora faltando aí 26 para as 10. Bora comigo até as 2. Você participa, você interage aí no 3232-2303. WhatsApp, o prefixo é 53991647867. A galera curtindo a programação, levando na carona e a 105 ali brilhando no painel. Um abraço aí pro Maicon Sullivan. A família Plaza Grill curtindo a programação, levando eu na carona. Ele tá mandando um abraço especial com todo carinho. E não tá no porta-mala, viu? Ela tá sentadinha ali do lado. Pra sogra dele, a dona Elaine, a mãe da Lidiane. Um beijão aí pra dona Elaine, hein? Um abração pra senhora, obrigado pelo seu carinho. Também na carona ainda aí pra Lid, pro Matheus, pra Cailane. E um cascudo na careca do Michael. Abraço aí pra toda a galera. Ah, e tem mais um recadinho, hein? Olha, o Aldo tá mandando... beijos para a senhora, tá, dona Elaine? Bora lá, Você segue aqui na programação da 105.

0: 5,9 Xande do avião.
1: Dá o tom pra mim.
0: Bora lá. CD.
1: Essa aqui eu resgatei lá de 2000 e... China pode me lembrar, acho que é 2011, 2010. Como diz o China, a gente era feliz e não sabia. Mas hoje estamos melhor. Eu cantava assim, ó.

0: Esse é o nosso Pericão Péricles e a boiadeira na Castela. Indicação da Zefinha aqui na Junção. Simplesmente acontece. Rolou pra você também Duda Paiva, Amo Noite e Dia e Romance. E abrimos aí em ritmo aí de festa junina em junho. Xande do Avião. Agora eu não sei. Só no piseiro, você vem comigo ali até as 10, até as 2 da madruga. Ah, que bom se fosse até as 10. Bora, tem que trabalhar, tem que mandar ver. Como diria o Marcão, tem que pisar no tapetão. Abraço aí pra galera aí do Pai Itaon, grupo de monitoramento de motoristas de aplicativo Pai Itaon.
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0: Agora faltando aí 13 minutos para as 10 da noite. 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Você também não vai ficar de fora, vai? Continue participando, tá liberado agora o 3232-2303. Você liga, você participa, você interage. Assim como a Tereza Alves, que mandou mensagem pelo WhatsApp. 991647867. Ela também ligou. Hoje foi completo. Mandou áudio, ligou pra cá, curtindo a programação. Mandando aquele boa noite, Marquinhos. Um abraço pra você. E ligando, ela pediu aí, daqui a pouquinho, uma música aí do Calcinha Preta. Já a Sônia tá lá por São José do Norte, lá pro Passinho. No interior de São José do Norte, nessa linda São José do Norte. Ela tá curtindo a programação, hein, Marquinhos? Olha como é que ela escreveu aqui. Marquinhos, toca aquela, capataz. Bora?
2: Minha Nossa Senhora.
3: Toca aquela, capataz.
0: Nossa, meu major! Tá aí, eu te esperarei com Tawane, Breno Major e Som de Faculdade.

0: Essa é a Marvila. Quem de nós dois? Rolou pra você também, Mumuzinho, Desejo de Amar. E também o clássico aí do Mestre GP, Deixa Eu Te Amar. Na indicação da Sônia. Toca aquela, capataz. Eu te esperarei com o Tawane.
1: Na sua vida.
0: Breno Major e Som de Faculdade. A sequência musical feita pelo ouvinte aqui pra você.
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0: Até às 2 da manhã. 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

0: Hora certa.
1: Cultura 10 horas. Boa noite.
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3: Previsão do tempo.
4: O sábado será de temperatura agradável e muitas nuvens em toda a região. Os ventos serão fracos, com a umidade relativa do ar em média de 80%. A temperatura será amena e aumenta durante a tarde. Em Rio Grande, a mínima será de 13 e máxima de 23 graus. Em Pelotas e São Lourenço do Sul, as mínimas serão de 14 e as máximas de 22 graus. Com informações do Instituto Nacional de Meteorologia, IMET.
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1: É, já estamos de volta agora quando são 10 horas e 3 minutos. Boa noite para você, eu sou Marquinhos Oliveira e esse é o Noturno 105,9 que vai ao ar de segunda a sextas-feiras, das 9 da noite até as 2 da manhã. É o programa aí que conquistou a tua noite, agora conquistando também a tua madrugada. Nos sábados e amanhã é sábado. Das 7 horas da noite até a meia-noite no domingo, das 9 até a meia-noite, é Noturno 105,9, fazendo a tua trilha sonora 7 dias da semana. 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Quer ligar pra cá? Quer participar? Tá liberado aí o 3232-2303. WhatsApp, toca o sinalzinho. O prefixo é 53 99 164 7867. Lá na cidade de Feira de Santana, na Bahia, Salvador, gente. Beijo aí pra Ivonete, curtindo a programação com a gente. Feira de Santana, ela que curte a programação através da Radiosnet. Olha, acione. Acione, acionar, tá? Verbo acionar. Não é cantando hino. Acionei a tua Alexa ou Alex com comando de voz. É só dizer Cultura Zona Sul 105,9. É fácil. Pelo WhatsApp, o pessoal tá chegando por aqui, tá mandando aquele boa noite. Um beijão aí pra Lurdinha aqui na Coabium, curtindo a programação, mandando aquele boa noite. Boa noite pra você também, Lurdinha. Bom, e atenção, atenção, hein? A contagem regressiva já começou! É, faltam aí 8 dias para a estreia do Brasil na Copa do Mundo de 2026. A seleção entra em campo no dia 13 de junho, às 19 horas, contra o Marrocos, dando início aí à caminhada em busca do tão sonhado hexacampeonato. A expectativa só aumenta. Já imaginou aquele friozinho na barriga antes do apito inicial? A bandeira na janela, a camisa amarelinha, a família reunida, os amigos ligados em milhões de brasileiros torcendo por um único objetivo: ver o Brasil no topo do mundo mais uma vez. É, a Copa está chegando, a emoção está no ar e a partir de agora cada dia conta, hein? Então prepara o coração, porque daqui a pouquinho o mundo inteiro vai parar para acompanhar a nossa seleção. conta aí comigo. Faltam 8 dias para o Brasil estrear na Copa do Mundo 2026.

0: Glória Groove, o Chá. Alô pra você também, Elidius Cowgirl. Em ritmo de Copa do Mundo, faltando 8 dias para a estreia do Brasil. Dilcinho é uma partida de futebol.
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0: Você vem comigo até às 2 da madrugada, lembrando que à meia-noite e à 1 da madrugada tem Clássico da Noite, aquele som atemporal que marcaram gerações. Você curte a Cultura Zona Sul online. Nesse instante, a galera curtindo a programação, deixa eu só acompanhar aqui. Deixa eu ver quantos tem nesse momento. Olha, tem mais de 70 pessoas conectadas aqui com a gente online. Você curte aí através das plataformas Rádio Stunin, Rádio Net. Também você acompanha através aí do nosso site. Visite lá, complexoculturazonasul.com.br. Lá você curte a nossa rádio ao vivo. Olha, links para você conectar em todas as nossas redes sociais. Também a mensagem pelo WhatsApp. Você manda pelo nosso site. Lá você encontra também os destaques e as notícias aqui de Rio Grande e região. Olha aí, Brasil no esporte. Brasil bate República Dominicana e vence a segunda seguida no Mundial de Vôlei Feminino. A escalação da seleção brasileira, Ancelotti testa 5 mudanças em treino aberto aberto à torcida nos Estados Unidos. Olha aí, destaque, hein? Atleta rio-grandina conquista 5 medalhas em competição internacional no Peru. Segurança, Brigada Militar de Rio Grande prende homem por tráfico de drogas no bairro São Miguel. E grupos de voluntários passam a ter espaço físico na sede da Defesa Civil em Rio Grande. Esses e outros destaques você confere em complexoculturazonasul.com.br. O Cateca tá curtindo a programação lá na Hidráulica, tá aí. Gigante do samba, lembrou de mim, né? Agora 10h17.

0: somos de Serie A.
1: Boa noite, Marquinhos. Gostaria de escutar com Eli Lusk, Insônia da Madrugada. Beijo, Mara Henk, São Carlos, São Paulo.

0: Hoje em Arrependidaço. TV Justiça, indicação aí da Mara Henk. Mari Maraíza, Nayara e Fred Fabrício. E abrimos aí com os Gigantes do Samba. Lembrou de mim, né? Fechando mais um bloco pra você aqui na 105,9. Agora 10h30. Bora pro intervalo e voltamos em seguidinha. Sai daí não, fica com a gente.
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3: O sábado será de tempo.

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4: É onde você está, nós estamos juntos. Agora faltando aí 28 minutos, virou? Faltando 27 minutos para as 11. Hoje, sexta-feira, sextou, 5 de junho. Temperatura em declínio 15 graus. Boa noite para você que está ligado com a gente. E um salve muito especial aí para a galera que está trabalhando aí nos restaurantes, pizzarias, lanchonetes, nos pubs, trailers, pastelarias. Um abraço aí para a galera aí da Pastelaria América, hamburguerias e nos tradicionais, churrasquinho espalhado pela cidade. Olha, cheirinho de churrasquinho no ar, hein? Delícia! Ora, enquanto muita gente já está curtindo a sexta-feira, você segue aí na correria, preparando os pedidos, atendendo o cliente e garantindo que não falte o sabor da noite para ninguém, hein? Ah, e não pode esquecer daquela turma aí, para quem está com o rádio ligado na cozinha, entre uma chapa e outra, uma pizza saindo do forno, um espetinho na brasa, ou aquele lanche caprichado, sempre preparado com carinho. É, seguimos aí fazendo companhia para quem trabalha, para quem produz e faz a cidade acontecer. Sempre com uma boa música para você, informação na medida certa.
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4: Bora comigo até as 2 da manhã, lembrando que olhando lá fora, nesse momento um forte nevoeiro aqui na região sul. Temperatura em 15 graus, você participa, você interage no 3232-2303. Tá liberado, você liga, bate um papo comigo. Pelo WhatsApp 991647867. Ela tá chegando lá do bairro Getúlio Vargas, em Pelotas. Beijei pra Elaine. Olá, Elaine, tudo bem? A Tereza Alves está no Parque Marinha curtindo a programação e pede aí Rodrigo Teaser e Calcinha Preta. Bom demais. Agora faltando aí 26 para as 11.

0: tá vindo, é melhor.
1: Gustavo Lima, 10 na mente. Também rolou pra você, Calama. É o Calama aí, a dupla de reggaeton de Porto Príncipe na África. Com Laona Prado, X da Mãe. E também teve Calcinha Preta com Rodrigo Teaser. Bom demais.
2: Bom demais, achei outra pessoa.
1: Agora faltando aí 16 para as 11 da noite. Você está ligado aqui na 105,9 Cultura Zona Sul. 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Agora faltando aí 15 minutinhos para as 11, você segue junto comigo com Zé Vaqueiro e Cristiano. Opa! Com Zé Neto e Cristiano. Cadeira cativa. Zé Vaqueiro nem veio hoje. 15 graus. Olá, boa noite para você.

0: Simone Mendes aqui na 105,9, fechando mais um bloco. Mulher foda. Teve também Inimigos da Guapê, Pense em Mim. E abrimos aí com Zé Neto e Cristiano, Cadeira Cativa. É a sequência musical fechando esse bloco. Agora faltando aí 7 minutos para as 11 da noite. Temperatura em 15 graus, neblina lá fora.
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0: Pois é, vamos ficando por aí com a primeira parte do programa. Pois é, não fica triste não. Chegamos aí para o final da primeira parte com oferecimento aí de Vavá Gás e Água Mineral. É, mas voltamos ainda hoje, viu? Quer dizer, na virada de hoje para sábado. Nesse instante vamos abrir espaço aí para o programa Palavra de Fé, um programa da Igreja Ministério Adoradores em Cristo. Hoje com a apresentação do pastor Gilberto Herrera. E a participação de Matheus Soares. Com a força de Vavá, Gás e Água Mineral, eu volto pós meia-noite já com o clássico da noite. E seguimos a programação até as 2 da madrugada. Fica triste não, daqui a pouquinho tô de volta, vou estar te esperando lá, tá ok? Pra encerrar, vamos aí de Panda, Ícaro e Gilmar e Humberto e Ronaldo.
3: Vamos nessa.
0: Bora lá então.
3: 1, 2, 3, 4.
0: Pós meia-noite eu te espero, hein? Combinado? Até lá.
3: Nossa.

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1: Hora certa.
2: Cultura 10h58.
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0: Muito bem, estamos ao vivo com todos vocês nessa noite maravilhosa de sexta-feira. Hoje, substituindo o pastor Gilberto, excepcionalmente, mas certamente na sexta-feira que vem ele já estará com todos vocês. Cumprimentamos a todos os nossos ouvintes, aqueles que nesse momento estão acompanhando esta programação na sua casa, no seu trabalho, no seu veículo. Que a paz de Cristo esteja sobre cada um de vocês. Eu sempre digo que nós não fazemos o programa sozinho. Hoje nós temos aqui o Matheus, bem como também o Marquinhos, e já queremos, claro, trazer aí a saudação desses que nos ajudam para que essa programação chegue até a sua casa. Boa noite, irmão Matheus, na paz do Senhor.
1: Uma boa noite, pastor Cleito, uma boa noite também ao Marquinhos, que está na mesa de áudio. Uma boa noite também a todos os ouvintes do programa Palavra de Fé.
0: Maravilha. Boa noite, Marquinhos.
2: Boa noite, pastor Cleito. Quero mandar saudação também para o pastor Gilberto, que hoje seria o dia dele.
0: Isto.
2: E um abraço especial para o meu querido Matheus, grande tecladista e musicista.
0: Tá certo. Maravilha. Bom, a gente sempre inicia aqui o programa sinalizando a você meios, formas pelas quais você pode interagir conosco. Uma das maneiras é através da live que nesse momento já está integrada à página do Ministério Adoradores em Cristo. E você pode fazer como a irmã Maria Isabel de Castro Dias, que já está mandando aí uma mensagem, já faz inclusive um pedido de louvor para nós. Daqui a pouquinho nós vamos estar atendendo a solicitação dela. E você pode fazer também um pedido de oração. Coloque aqui o nome de um familiar, alguém que você, de repente, tem no hospital. Eu sempre tenho colocado em oração. Não tinha te entregado aqui, né? Acho que vocês, não sei se tu fica com... Não? Não precisa? Ah, então tá. Eu sempre tenho colocado em oração o irmão Diego.
2: Trabalhar, bota trabalhar.
0: Não, vai
2: trabalhar ele, sim.
0: O irmão Diego e também a nossa querida irmã Carla, né? Sempre, sempre ouvindo a programação e recebendo orações, também interagindo em oração. E nós sempre colocamos esses irmãos, ela que está hospitalizada, e nós temos orado a Deus, pedido que Deus venha entrar com provisão. Mas, além da participação que se dá aqui através da live, nós temos também o nosso WhatsApp, não é isso, Matheus?
1: Isso, você participa também através do WhatsApp, mandando a sua mensagem de texto, bem como a sua mensagem de áudio pelo 53 991-64-7867.
0: Maravilha. O Marquinhos sempre dando aquele importante recado, né, Marquinhos?
2: Convidando para você seguir também Ministério Adoradores em Cristo no Instagram.
0: Opa.
2: Ministério _ Mac. Você é convidado. E, claro, mantemos sempre a vigência e o engajamento da nossa live. Você que está acompanhando nesse momento aí, Ministério Adoradores em Cristo no Facebook, está na hora de darmos mais engajamento. Então, está na hora do nosso tradicional 3Cs. Prepara aí, Matheus. Curta.
0: Compartilhe.
1: Comente.
0: Nós estamos ao vivo com todos vocês. A irmã Tereza Alves também ligada conosco. Boa noite, pastor, em nome de Jesus. Peço oração pela minha família, por mim e por todos. Amém. Na verdade, eu vou deixar essa parte hoje aí com o irmão Matheus, né? Que eu estou acostumado a fazer essa parte aqui. Mas hoje eu quero basicamente aí manter a forma que a programação acontece na sexta-feira. Então sempre aciona para nós aí, irmão Matheus, um WhatsApp, alguma coisa que chegar, as mensagens aqui pelo Face, disparando também os louvores que vão chegando para poder ser colocado aí para o nosso ouvinte. Mas nesse momento, vamos conversar com Deus.

Senhor nosso Deus, Pai soberano, em nome do Teu Filho amado, Jesus Cristo, nesse momento, meu Pai, eu sei que muitas pessoas estão integradas a esta programação, outros conectados via rádio, alguns através da internet, mas independentemente, meu Deus, da forma pela qual esta programação está entrando nesta casa, nesse lar, o que importa é saber que a Tua presença, ela está nesse momento se projetando a cada uma dessas pessoas. Alguns sentirão a paz em seu coração. Através da sua presença, haverá aquele que vai receber nessa noite uma unção de cura, de milagre, nós cremos nisso. Através da sua presença, toda a escuridão, ela há de se desfazer e a luz do Senhor há de brilhar neste lar, nesta casa, junto a essa família. Meu Deus, que toda ansiedade, que toda angústia venha a ser retirado do coração dessa pessoa, que o pensamento que nesse momento está comprometido com tantas coisas, que essa pessoa, meu Deus, ela possa estar com a sua mente tranquila, que possa dormir tranquilamente, acordar pela manhã para seus afazeres, para suas atividades, de uma forma tranquila, serena, sem inquietação alguma, sem ansiedade na sua alma, meu Deus. Porque exatamente isso que tem comprometido o dia a dia desta pessoa. São muitas preocupações, são muitas coisas que se misturam ao mesmo tempo. Ela quer, muitas vezes, resolver o problema de todos, não tem tempo para resolver os seus problemas, se sente sobrecarregada e, por conta disso, a sua saúde tem estado abalada, tem se sentido nervosa, não tem conseguido, meu Deus, administrar, equilibrar o seu emocional, a sua parte psicológica tem estado afetada e ela precisa, meu Deus, ela precisa olhar para tudo isso e se posicionar no sentido de buscar uma forma, uma maneira de fazer as coisas de uma forma mais tranquila, para que assim não venha trazer problemas a si mesma. Oramos pelas famílias, pelos jovens, pelas crianças, por aquele que coloca um copo com água perto do seu rádio, na fé, na certeza, meu Pai, de que vai receber um milagre, que algo vai acontecer dentro desta casa, dentro deste lar. Senhor, tens liberdade, é dado livre acesso ao Senhor para que possas colocar algo novo dentro desta casa, para que possas cumprir os teus propósitos na vida de cada uma dessas pessoas. Derrama da sua bênção, manifesta do seu poder, da sua glória, e tudo aquilo, meu Deus, que precisa ser retirado, varrido de dentro deste lar, que assim se faça. Em nome do Pai, do Filho e do Espírito Santo, nós te damos graças, nós te agradecemos por tudo o que o Senhor tem feito até aqui, e temos fé que muito mais o Senhor ainda há de fazer. Amém.

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0: Muito bem, a sua participação no 3232-2303. Temos algumas mensagens, temos WhatsApp.
1: Temos participação aqui pelo Facebook, pela live. Tereza Alves, boa noite, pastor. Em nome de Jesus, peço oração pela minha família, por mim e para todos. Amém. Deus abençoe, irmã Tereza Alves. Também, irmã Eunice Reis Castro, boa noite, pastor. Boa noite, irmã Eunice. Deus abençoe a sua vida. Também, Jorge Santana, lá do BGV. Paz, pastor Cleito, Matheus e Marquinhos. Boa noite para todos. Paz, irmão Jorge. Deus abençoe o senhor e toda a família. Também o Rudinei Souza de Castro. Boa noite, pastor Cleito. Coloco o nome da minha família na oração. Já está em oração, irmão Rudinei, o seu nome. E também de toda a família. Também de uma Rosângela Sodré, lá de Santa Catarina. Boa noite, pastor Cleito. Paz, senhor, a todos. Peço oração para mim e a minha família. Para vocês que estão na rádio e seus familiares, também peço oração pela cidade de Rio Grande e todas as nações. Se der para colocar no louvor, Sara Faria, sobrevivi. Gratidão a Deus. Amém, irmã Rosângela. Na sequência, nós já vamos estar colocando no ar o louvor Sara Faria, sobrevivi. Também Lindamar Vaguete participando. Deus abençoe também toda a família. Também Osmarino Oliveira, lá da Quinta. Paz do Senhor Jesus. Pastor, boa noite. Peço oração pela minha família e por mim. Seguimos em oração para a irmã Edilene Araújo Barros, que já está bem melhor. Provavelmente vamos aí comer bolo e te conhecer.
0: Maravilha!
1: Especialmente um abraço, irmão Osmarino, um abraço para o senhor e toda a família. Também a Roselaine Costa do Amaral, Deus abençoe também toda a família.
0: Graças a Deus, você pode ligar em 3232-2303, estamos ao vivo com todos vocês. Marquinhos, algum recado?
2: Não, é que o ouvinte falou, palavra bolo.
0: Palavra bolo.
2: Lembrou algo muito importante no dia 13.
0: Muito bem, está chegando o dia, né? Aliás, que antes do dia 13, nós temos o dia 7, que é domingo agora, e é a nossa sexta celebração de Santa Ceia. Estaremos às 9 da manhã, 3 da tarde, 7 e meia da noite, e claro, você é o nosso convidado especial. Na verdade, não apenas nosso convidado, mas o próprio Deus te convida, te chama para esse banquete. O telefone está tocando, vamos com o nosso ouvinte. Alô, boa noite.
3: Boa noite, pastor Cleiton.
0: Oh, boa noite, quem fala? Acho que é a irmã Georgette, não é?
3: Maria Gabriel.
1: Não,
0: parecida. Não. Aliás, que eu estou sabendo que no dia do aniversário da igreja, sim, tem um aniversário também da irmã Maria Gabriel, né? A senhora vai estar completando mais um ano de vida dia 13, irmã?
3: Sim.
0: Que maravilha, né?
3: Estou chegando lá.
0: Que bom, graças a Deus, né?
3: É. É, pastor, faz oração pra mim, que eu ando com uma dor de cabeça, chega a me doer até os olhos.
1: Olha.
0: Claro, vamos orar sim. Vamos colocar aqui já.
3: Sim.
0: Mais alguém?
3: E pra todos os adoradores em Cristo.
0: Tá bem, então. É, fique bem aí, pra senhora poder comemorar esse aniversário aí, né, juntamente conosco no dia 13, tá bom?
3: Sim, que assim seja.
0: Tá
3: aí,
0: certo.
3: Oi?
0: Claro, e domingo na ceia. É verdade, domingo na ceia. Tá bem, querida?
3: Tá, paz do Senhor, pastor.
0: Tudo de bom, Deus abençoe grandemente.
3: Amém.
0: É nossa querida irmã Maria Brião participando conosco. Mais alguma participação?
1: Temos participação aqui pelo WhatsApp, Marquinhos, mensagem de áudio.
2: É, mas antes vamos pedir para os ouvintes evitar ligarem para o 991-64-7867. Nós não atendemos. Liga só no 3232-2303. Pedimos aí perdão ao ouvinte, mas não atendemos ligação pelo WhatsApp, ok? Bom, pelo WhatsApp temos mensagem, sim.
4: Prazer, irmão Matheus. Queria botar meu nome na oração da minha Maria, dos meus filhos, meus netos, meus familiares de perto e longe, para a Tereza, para todos os ouvintes, para todos os da rádio. Bom fim de semana, bom retorno para casa.
0: Amém. Deus abençoe, minha irmã.
5: Paz, Senhor, pastor. Peço oração pelo Glei, tá? Que Deus abençoe ele, é o meu filho.
2: Essa é a mensagem, a Maria, São José do Norte.
0: Certo. Vamos
1: agora, irmã Rejane, lá de Senandes.
6: Pastor Gilberto, eu quero pedir uma oração para minha neta, minha bisnetinha, que está fazendo 2 aninhos hoje, a Alicia, o nome dela.
0: Oh, glória.
6: Que Deus abençoe, dê saúde para ela, livre ela de tudo que é mal, em nome de Jesus. E para toda a minha família, também, para mim, para a Anne e família, para o Leandro e família, o senhor e família, o pastor, para todos vocês aí, todos os irmãos. Pastor Cleiton, Deus abençoe também.
0: Amém.
6: O senhor e sua família.
0: Obrigado, irmã. Feliz aniversário, feliz aniversário. Segue a sua participação, você pode continuar ligando 3232-2303 à medida que nós tivermos ali. Não sei se tem algum louvor, Matheus.
1: Temos na sequência Sara Faria, Sobrevivi.
0: Ah, então tá bem, então. Vamos com mais um ouvinte. Alô, boa noite. Vamos com mais um ouvinte, então. Alô, boa noite.
7: Paz do Senhor, irmão.
0: Paz do Senhor. Manara?
7: É.
0: Tudo bem com a senhora?
7: Tudo bem, irmão.
0: Graças a Deus, né?
7: É. Tem problema, mas a gente tem que enfrentar, né, irmão?
0: Sim, fugir não...
7: E não largar Deus.
0: Fugir não é a solução, né, irmã?
7: Agora aqui, o que o irmão estava orando estava acontecendo, está acontecendo comigo.
0: Sim.
7: Que eu me preocupo mais, que o irmão falou assim na oração.
0: Sim.
7: Que eu tenho que orar por mim também.
0: É, às vezes a gente vai se deixando de lado e vai apenas, né?
7: Eu vou mais pro lado do meu filho, vai. E no fim eu fico prejudicada, né? Não sei que Deus não vai me castigar.
0: Não, é verdade.
7: Mas a gente fica, não sei como explicar, mas na oração eu senti que o irmão falou que é verdade.
0: Amém.
7: É. E eu quero que bota meu nome, tá, irmão? Estou enfrentando uma luta aqui com eles mesmo. Mas é divisão, vou dizer para o irmão, de igreja.
0: Amém.
7: Entendeu?
0: Amém.
7: Tá. Aí eu peço para o senhor me ajudar em oração. E a Patrícia, que está lá fora, está com o marido lá, mas está bem, graças a Deus. E o irmão, o Everton e os irmãos da rádio, o irmão Gilberto e a Nara, uma senhora que mora ali na Vila Nova, aqui na Quinta.
0: Certo.
7: Ela está com câncer, irmão. Câncer e está com derrame.
0: Certo.
7: E pro irmão Osmarino, que eu conheço ele muito, irmão.
0: Maravilha.
7: É, que nós estávamos alugando a igreja dele aqui.
0: Uhum.
7: E agora a gente entregou e passou para sede própria.
0: Tá certo.
7: É, e para a esposa dele, para sua esposa, para o senhor, para todos aí da rádio. Que Deus abençoe.
0: Igualmente, irmã.
7: Que Deus abençoe até segunda-feira, né, irmão?
0: Em nome de Jesus.
7: Tá.
0: Tudo de bom, viu?
7: Eu vou fazer uma força em nome de Jesus, ora, porque eu convidei o meu esposo para nós ir agora dia 13.
0: Ah, que bom. Vamos esperar vocês, hein?
7: É.
0: Vamos esperar vocês.
7: Eu disse para ele, dá para ir de ônibus e vir de Uber.
0: Claro, com certeza. É. Não vai terminar tarde, com certeza.
7: Tá.
0: Então tá.
7: É de tarde ou de noite? Eu tô dizendo.
0: Não, é de noite. Eu digo, não vai terminar muito tarde, entendeu? Vai começar às 7h30.
7: Pegou o Uber, não tem problema?
0: Não, a gente já aciona lá da frente da igreja lá, nem se preocupe.
7: Tá.
0: Tá bom?
7: Tá bom.
0: Pode deixar com nós aí que a gente dá um jeito.
7: Tá orando pra dar tudo certo.
0: Então tá, já tô orando já pra que dê tudo certo.
7: Tá. Amém.
0: Um abraço, querido.
7: A paz, Senhor.
0: Mais alguma participação chegando pra nós pelo Facebook?
1: Temos mais participação aqui pela live. A Carla Rosane Santana Fortes. Boa noite, pastor Cleide, irmão Matheus e Marquinhos. Peço oração pelo senhor e família, também pelo pastor Gilberto e família, obreiros, família adoradores em Cristo e pela minha família. Uma boa noite, um bom retorno para casa, amém. Deus abençoe, irmã Carla Rosane Santana Fortes, também irmã Maria de Lourdes, aqui do bairro Hidráulica. Boa noite, pastor Cleito, peço oração para os meus netos, Nicolas, Sofia, Enzo, Tônia, Helena e para toda a minha família e também para a sua família e todos os adoradores em Cristo. Um abraço, irmã Maria de Lourdes, um abraço também para seu filho David e toda a família.
0: Hoje na palavra nós vamos ver princípio de humildade, gente. Vou repetir. Princípio da humildade. Partindo de quem? Não vou nem falar. Né? Vamos deixar quieto aqui porque você vai acompanhar conosco daqui a pouquinho um maior exemplo que nós temos envolvendo a questão da humildade. Maior exemplo. Nós vamos estar mencionando, segundo o Evangelho, à luz das Escrituras Sagradas, nós vamos ver o que nos é falado acerca daquele a quem podemos sim considerar o maior exemplo de humildade segundo a palavra de Deus. Você segue ligando, 3232... Não, agora nós vamos com o louvor, então?
1: Isso, agora é Sara Faria, sobrevivi.
0: Já voltamos, então, já com a palavra.

Muito bem. Você sabe que no livro de Hebreus, no capítulo 5, versículo 7 em diante, nós temos algo envolvendo o princípio da humildade, narrado pelo autor de Hebreus, que nos dá uma visão ampla do quanto essa virtude precisa fazer parte da nossa vida. A partir do momento em que nós encontramos ela naquele a quem poderia ser visto e lembrado como príncipe, como rei, mas se colocou de igual para igual. Preste atenção no que diz o texto, Hebreus, capítulo 5, versículo 7 em diante, diz assim: durante os seus dias de vida na terra, e aqui nós sabemos quantos anos o Senhor Jesus, ele permaneceu nessa terra. Foram 33 anos pela qual ele fez parte desse mundo e posteriormente viveu a sua ascensão. Durante os seus dias de vida na terra, Jesus ofereceu, preste atenção, orações e súplicas em alta voz e com lágrimas àquele que o podia salvar da morte. Tire suas conclusões em alta voz, direcionando e oferecendo orações e súplicas juntamente com suas lágrimas, aquele que o podia salvar da morte. A pergunta: quem é que o podia salvar da morte? O Pai, o Deus soberano. E diz o texto o seguinte: sendo ouvido por causa da sua reverente submissão. Jesus, ele nunca se colocou acima de nada e tampouco de ninguém. Ele era submisso ao Pai. Aliás, que ele veio a esse mundo justamente para fazer a vontade

do Pai. E tudo o que ele fazia, tudo o que ele fazia direcionado, único, exclusivamente, a Deus. Agora, preste atenção no que está escrito no versículo 8. Embora sendo filho do Deus Altíssimo, ele aprendeu a obedecer por meio daquilo que sofreu. Perceba que aqui nós temos uma palavra-chave que pode, nessa noite, abrir muitas portas na sua vida, principalmente ao que se refere à porta do entendimento. Porque muitas são as pessoas que, diante daquilo que passam ou das lutas que enfrentam, não conseguem enxergar que estas situações lhe trazem aperfeiçoamento, aprendizado e, principalmente, preparação para coisas futuras. Antes de você questionar os motivos pelos quais você está passando por uma coisa e outra, ore a Deus. Peça a Ele que te mostre a razão e o motivo pela qual você está passando por aquela situação, e de repente você vai se surpreender. Porque aquilo que você pensa que é para a morte, pode ser, quem sabe, para um renovo, para algo novo na sua vida. Eu vou repetir o que está escrito na palavra. Embora sendo filho, ele aprendeu a obedecer ao Pai por meio daquilo que sofreu. Então, as coisas que nós enfrentamos, e até muitas vezes as provações que enfrentamos, nos ensinam a viver a obediência. Por quê? Porque nós nos tornamos mais suscetíveis à voz de Deus. Nós nos tornamos mais sensíveis à voz de Deus nesse período, nessa fase. Períodos de crise podem ser de extrema importância para que você construa um relacionamento com Deus num nível de intimidade maior. Mas quem é que vai interpretar dessa forma? Existem pessoas que pensam de forma totalmente oposta. Que quando estão passando por alguma dificuldade, pensam: Deus se esqueceu de mim. Deus não me ama. Deus não se importa comigo. Quando, na verdade, você pode estar vivendo um equívoco muito grande na sua vida. Porque tudo que se dá sob a permissão de Deus, Deus sabe o motivo pela qual estamos enfrentando aquilo ali, e o que aquela situação pode contribuir. Existem muitas coisas que você acha que é para destruir, e na verdade pode ser para contribuir, para que você se torne uma pessoa mais forte, para que você se torne uma pessoa mais, quem sabe, lúcida espiritualmente, para que você possa se tornar uma pessoa que, em meio a essas situações, você venha a se fortalecer buscando mais a presença de Deus. Porque quando as coisas estão indo bem na nossa vida, de certa forma, há como que um relaxamento. E essa palavra, ela está ligada ao quê? Ao fato de você não se preocupar com algumas coisas, não se deter em viver algumas coisas que são importantes ser vividas todos os dias da nossa vida. Todos os dias nós precisamos nos preocupar com aquilo que nos mantém de pé. Todos os dias nós precisamos nos preocupar com aquilo que nos permite estar próximos de Deus. Uma oração, uma meditação na palavra, um momento em que você ouve um louvor, o momento em que você está na igreja, todas estas coisas contribuem para que você esteja mais perto de Deus. Mas as provações, as lutas, as circunstâncias difíceis, elas podem
ser interpretadas de duas formas. Uma delas, Deus não me ama e por isso está permitindo que isso aconteça. Você já parou para pensar? Olha só, Mateus, eu fico pensando uma coisa. Já pensou se Jesus, em algum momento, acreditasse que o Pai, né, que o próprio Deus, não o amasse como filho, a ponto de ter permitido tudo que ele passou? Não é verdade? Por quê? Porque ele sofreu muito. Imagine Jesus pensando assim, o Pai não me ama. Mas por quê? Porque ele teve lá uma coroa de espinhos se projetando na sua testa, ele foi açoitado, ele foi escarnecido, as suas costas, né, ali em carne viva, ele foi humilhado, ele foi esbofeteado, estavam ali sorteando, rifando as roupas dele, ele lá com um olho que já não enxergava mais nada, todo arrochado, todo inchado, batiam nele e perguntavam, vamos profeta, quem é que te bateu? Não tens o dom da revelação? Então diga, quem foi que te bateu nesse momento? E tantas outras coisas que ele enfrentou, tantas situações que ele teve de passar ao longo da sua passagem aqui nessa terra. Então, perceba que nós temos que tomar muito cuidado com a nossa interpretação, porque a palavra, ela nos deixa muito claro, embora sendo filho, e ele poderia ter algumas facilidades por ser filho, quem sabe ele poderia, né, ser aquele a quem iria ser colocado, né, no topo, num nível elevado. Não, de igual para igual, ali estava o filho se submetendo ao pai e aprendendo a obedecer por meio daquilo que lhe trouxe sofrimento. Eu vou tentar ser objetivo diante dessa questão. Eu não estou dizendo que você tem que viver uma vida sofrendo. Eu não estou aqui levantando uma bandeira dizendo a você que está aí do outro lado que você simplesmente tem que aceitar todo e qualquer sofrimento por uma vida toda. Anos de sofrimento, anos padecendo, anos e anos. Não, eu não estou dizendo isso. Mas o que eu quero aqui, à luz do Evangelho, deixar bem claro é que existem situações

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1: Hora certa.
2: Meia-noite e 51 minutos.
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6: Estivemos aí fora do ar por falta de energia elétrica aqui nos nossos estúdios e transmissores. Bom, agora quando são 1:02, bom dia para você. Já estamos aí na noite, na madrugada de sábado, 6 de junho, temperatura em 16 graus. Seguimos então aí na segunda parte do Noturno 105,9. Bom dia para você, eu sou Marquinho Oliveira e bora comigo até as 2 da madrugada. 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E já vamos aí direto na primeira hora da madrugada com o clássico da noite,

0: Internacional. Não deu pra tocar meu amante, vamos embora agora então, porque tá chegando um baita clássico pra você. É porque aqui a gente não toca música, a gente toca história. E no clássico da noite hoje, vamos viajar aí direto para os anos 80. Uma daquelas músicas que marcaram época e seguem conquistando fãs até hoje. Música para todas as tribos, na sequência, com Tony Garcia, Jutin' Like the Wind. Uma canção que virou símbolo das pistas e das coletâneas românticas da década de 80. Misturando em melodia, sintetizadores, som envolvente, marcante e aquele clima nostálgico que atravessa gerações. Just Like the Wind, com esse baita funk melody, foi lançado em 1988 e se tornou um dos maiores sucessos da carreira de Tony Garcia, especialmente em países da América Latina, onde a música ganhou espaço nas rádios e nas pistas de dança da época. Bora lá, aumenta o volume. Volte no tempo, curta mais um capítulo.
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0: Porque aqui a gente não toca música, toca história. Tony Garcia, Just Like the Wind, no Clássico da Noite.

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0: Além daí do funk melody Tony Garcia, Just Like the Wind, no clássico da noite de hoje, que vai ficar só no internacional, hein? Clássico da noite, de segunda a sexta, cruzando a tua madrugada, meia-noite a uma da madrugada pra você. Porque aqui a gente não toca música, a gente toca...
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0: A história. Bom, já estamos de volta aí, faltou luz, agora estamos na boa, o pessoal já tá chegando, tá batendo papo comigo. Beijei pra Eliane na Avenida Pelotas. Preocupado porque a rádio tinha parado, pois já estávamos sem energia elétrica. Marquinhos, faltou luz, faltou, mas já estamos de volta. Grande abraço aí pra galera que tá interagindo. Peraz aí perguntando, vigilante. Trabalho aí do pessoal da Equatorial. Fizeram um bom trabalho, estamos de volta, hein? A região aqui toda agora com a energia restabelecida. Bora comigo, vamos assim até as duas da manhã. Lembrando que da uma e meia até as duas, as mais românticas vão estar passando por aqui com O Amor Está No Ar. A partir das duas da madrugada, Paulo Roberto Chavô te acompanha com Insônia, cruzando a madrugada com você até as seis da manhã. Tá chegando aí Grupo Menos é Mais, Champanhe. Agora 1:03, bom dia pra você.
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0: Vai, bebê!
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0: Olá. Só aviso, só, pessoal.

0: Rafa Torres e Rafaela Santos, covarde. Falou pra você também, Felipe Rodrigo Temporais. Teve grupo Menos é Mais. Champagne. E no clássico da noite de hoje, Internacional, roda pra você, Tony Garcia, Just Like the Wind. Sequência musical pra você nessa madrugada aí de sábado, 6 de junho, temperatura lá fora, 15 graus.
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0: Seguimos aí até as 2 da madrugada, hein? 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Continue participando, tá liberado, quer ligar pra cá, bater um papo comigo, já no 3232-2303. Você liga, participa e faz a programação comigo até as 2. Pelo WhatsApp é o 991647867. Esse é Prata da Casa, hein? Gabi Fredo, Última Noite.
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0: Valeu, Matheus Calma, Simone Mendes.
1: Que lindo!
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0: Brás. Bruno Marrone, Zeca Pagodinho, de tanto eu amar você.
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0: Rolou pra você também, Matheus e Cauã com Simone Mendes. Meu silêncio. Prato da casa cantou pra você, Gabi Fredo. Última noite, Porto Alegre. Sequência musical pra você, fechando mais um bloco. Aqui pela 105,9.
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2: Obrigado, Bruno Marrone, por me convidar nessa música linda. Valeu, parabéns.
3: Obrigado, Zeca. Prazer é nosso.
0: Agora, quando são 1h19, um salve aí pra galera que já está trabalhando na madrugada, o pessoal que bateu o cartão à meia-noite e vai cruzar a madrugada aí no trabalho. A galera aí dos portuários, pessoal aí nos terminais, motoristas, as padarias, já vai começar aquele cheirinho de pão quentinho no ar. E pra você que tá saindo do trabalho agora, dos restaurantes, pizzarias, lancherias, um bom descanso pra você. E um salve muito especial pra galera que tá cruzando aí a cidade. O pessoal aí dos motoboys, nossos motoristas de aplicativo, taxistas, levando a 105,9 na carona. Bora comigo até as duas. Tá chegando aí Júnior Vila e Elson Torres. Pra levantar a tua moral nesse sábado, buenas vibras. Agora 1h19, 15 graus a temperatura.

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1: Leonardo Frederico, Mariana Fagundes.
2: É, ó, Bira. Toca aquela porque meu coração já tá machucado.
1: O nosso, né?
2: O nosso.
1: Vamos cantar então pra melhorar?
2: Agora.

0: É, a trilha sonora nessa tua madrugada de sábado de propósito nocaute. Olá aí pra você também. João Neto e Frederico Panda e Mariana Fagundes, toca aquela. Ana Castela cantou pra você, meu erro. Junior Vila e Elson Torres abriram pra você esse bloco com Buena Vibra. É a sequência musical pra você aqui na 105,9 Cultura Zona Sul.
1: Olha aí.
0: 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Agora, quando são 1 hora e 31 minutos, prepara o coração, prepara o lencinho e chora neném, porque na sequência tem...
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0: É, praticamente meia hora com as baladas mais românticas estarão passando por aqui.
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4: Previsão do tempo.
5: O sábado será de temperatura agradável e muitas nuvens em toda a região. Os ventos serão fracos, com a umidade relativa do ar em média de 80%. A temperatura será amena e aumenta durante a tarde. Em Rio Grande, a mínima será de 13 e máxima de 23 graus. Em Pelotas e São Lourenço do Sul, as mínimas serão

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2: 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Agora faltando aí 26 minutos para as duas da madrugada. Prepara a emoção porque o amor está no ar. É, a partir de agora o coração vai bater mais alto aqui na programação. Daqui até as duas da manhã, sem intervalo, só vai rolar romance. É, as músicas mais apaixonadas para embalar a tua madrugada. Seja para lembrar um grande amor, para matar a saudade ou simplesmente deixar o coração bater mais forte. Então aumenta o volume, prepara toda a emoção porque tá chegando aí.
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2: E abrindo com esse clássico que foi tema de novela, The Cars Drive. Um bom dia para Simone Severo. Valeu, menina. A Helene ligada com a gente também. Bom dia.

0: está no ar.
1: Esse vinho é gostoso, hein? Deve ser da Maraísa, que a bicha tem um bom gosto pra vinho.
2: Ah, essa não dá. Essa eu vou ter que fazer uma dose dupla.
1: Senta lá que a Mayara vai dar uma aula pra nós agora, vai.

0: Giovana Prado Cobaia. Ei. Teve Maiara e Maraíza, Nayara e Fred Fabrício. Belo cantou pra você, transa. Gente, Giovanni com Bruno Marrone, me faz te odiar.
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0: Sempre Sampa, romântico, creio, nada vai tirar você de mim. Abrimos aí com um clássico de cá. Drive. Foi mais uma sequência musical. No Amor Está No Ar. Meia hora com as baladas mais românticas que estiveram com você por aqui.
1: Obrigada, São Paulo.
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0: É, agora quando estão faltando aí 4 minutos para as 2 da madrugada. Chega ao fim mais um Noturno 105,9, sempre com a força aí de Vavá Gás e Água Mineral. Quero agradecer a tua participação, a tua interatividade, a tua companhia nessa noite, foi legal demais. Mesmo com a paradinha, com a falta de energia, contamos aí com toda a energia. Você vai sair pra balada, vai fazer o quê? Conta pra nós, hein? Vai sair pra balada? Se beber, não dirija. Se dirigir, não beba. Mesmo na balada ou vai ficar em casa, a programação aqui não para, hein? Quero desejar você uma ótima madrugada, um amanhecer abençoado neste sábado. E logo mais a gente se encontra por aqui, a partir das 19 horas. Fique com a gente na rua, em casa. A programação não para e tá chegando aí pra você, Insônia, com Paulo Roberto Djavan, cruzando a madrugada. Valeu, valeu. Deixo você aí com vinho branco com Manu Batidão, brindando um tchim-tchim. Fui. Abração pra você, tchau.

0: Alô, bom dia! Bom dia, bom dia! Como é que estão? Tudo bem? Tudo legalzinho? Tudo maravilha? Mas que umidade, hein? Que coisa de louco, coisa de louco, meu! Que umidade, hein? Pois é, rapaz, olha, até mole, hein? Até mole, parece uma chuvinha miudinha. Tá molhando tudo, hein? Tudo bem, mas aqui com certeza vamos secar aí, porque né, vamos aí levar para você energia boa, né? E a energia esquenta, né? E seca tudo, hein? Umidade não tem vez aqui, tá bom? Então vamos lá, porque tá começando mais um Insônia em seguidinha. E você que tá ligado aqui na nossa programação sabe como é que é. No sábado a gente muda tudo, né? Faz um clima mais festivo para você. E as trilhas nós trocamos. Colocamos trilhas imortais para você relembrar também, né? É isso aí, né? Nas trilhas a gente vai fazendo o clima para você. Tipo essa aqui, ó, Chopping Baby, Did Sound, lembra dessa? Escuta um pedacinho aí, ó, pra fazer o clima, vamos lá. Então vem chegando daqui a pouquinho pelo telefone e pelo WhatsApp. Aliás, o telefone e o WhatsApp é a mesma coisa, né? Você participa ao vivo e também manda mensagem pelo 991-647-867. E vamos juntos fazer um clima bem bacana nessa madrugada de sábado. Dia 6 de junho de 2026. Em seguidinha, a história continua.
1: Hora certa.
0: 12:02.
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Tá começando o Insônia a partir de agora. Vai contigo até às 6h55, hein? Olha só, você não ouviu errado, não. Até 6h55, vamos juntos aqui na 105,9. Essa rádio sensacional que é a Cultura. Tem a melhor programação pra você, meu amigo. E pra você, minha amiga. E hoje tem esse climão assim, ó. As trilhas que você já ouviu em algum programa, não é? Em alguma programação você já ouviu, né? É, ouviu em alguma rádio, ouviu em alguma década aí, né? Então você vai relembrar aqui com a gente hoje. Olha só, Elon Chaves foi uma trilha maravilhosa, né? Que meu amigo Edi Amorim, falecido Edi Amorim, grande comunicador, usou muito, olha aí. Pra fazer o clima aqui, hein? Muito bem, e você pode ligar pelo 3232-2303, pode mandar mensagens para o 991-647-867. É nesse clima que nós vamos durante...

Quero mandar um abraço, pessoal que tá ligado com a gente do bairro Getúlio Vargas, Santa Teresa, nossos amigaços aí da vigilância, né, pessoal aí que trabalha, né, na vigilância, um abraço, nossos amigos motoristas de aplicativos, taxistas, motoristas de caminhão, alô, meu amigo Paraíba, grande Paraíba, hein? É isso aí, grande irmão do Demis aí, curtindo sempre a programação. Paraíba é um grande cantor, né? Hein? Vamos empresariar em breve o Paraíba. Paraíba tá aqui, meu cartão, hein? Um abração pra ele aí, todos os ouvintes que estão ligados a partir de agora e vão curtir esse clima, que começa assim, ó, com Patrick Hernandes. 2:07. Já começou. Avisa todo mundo aí.

0: Sonia. Começamos muito bem no ano de 79. Patrick Hernandes, Born to be Alive.
1: Born to be Alive.
0: 2:10, 2:10. Alô, Perazzo, grande abraço, Perazzo. Chama todo mundo aí. Diz que o Insônia já começou, bom dia. Hoje tem especial da madrugada, muito especial, hein? Muito especial, hein? Você vai gostar com certeza. Um grupo que todo mundo gosta, um grupo que é sucesso há muitos anos. E você vai curtir uma hora no especial da madrugada aqui no nosso programa Insônia. Olivia Newton-John, Electric Light Orchestra. Xanadu.

0: Esse é o Insônia de Sábado, do jeito que você gosta. Alô, Peraz, alô, Francisco, você está empolgado, nem pediu música, hein? Tá no embalo, então. Valeu, daqui a pouquinho vamos ouvir o Rude aqui que tá mandando mensagem, hein? Baltimora, Tarzan Boy.
1: Bom dia, tia Bã. Tudo na Santa Paz. Olha só, o Peraz mandando mensagem cantando que eu tô de mal contigo, que eu não pedi mais música. Tá com saudade dele. Manda aí um Scorpius pra ele aí. E pra todos os ouvintes, né, meu camarada? Bom dia, tia Bã.

Segundo o Perazzo, tá ligado na programação, lá na balsa, ele disse que a sequência ninguém dorme, né? Vamos ver então, né? Vamos ver se o pessoal aí fica acordado o máximo possível, né? Curtiu nossa programação de sábado porque é assim o clima. Bom dia! Tá aí Tarzan Boy, Baltimore aqui, fazendo do clima. Nosso amigo Francisco lembrando da, né, da boa, né, época da Arco-Íris Discoteque. Então, para fazer a trilha sonora da Arco-Íris, eu vou lembrar isso aqui, ó. Um dos primeiros sucessos que a Arco-Íris tocou lá do ano de 79, hein? Quando abriu a discoteca. Aqui foi uma das primeiras aí. Tema da novela Pai Herói. Tô falando de Zac Ferguson com A-A-U-A-E. Programa.

Chama todo mundo aí que o Insônia tá no ar. 2h26 pra fazer o clima da tua madrugada. Insônia. Até 6h55, vamos juntos, bom dia. Alphaville, Big in Japan. Bom dia. Tá mandando uma mensagem pra cá? Daqui a pouquinho já vou liberar o telefone pra você participar ao vivo, hein?

0: Aí começamos muito bem, hein? O nosso Insônia no Ritmo já do Sábado Abadão. Porque Sábado Abadou! E até às 6h55 você vai ligado aqui no nosso programa Insônia. Bom dia!
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2: Previsão do tempo.
3: O sábado será de temperatura agradável e muitas nuvens em toda a região. Os ventos serão fracos, com a umidade relativa do ar em média de 80%. A temperatura será amena e aumenta durante a tarde. Em Rio Grande, a mínima será de 13 e máxima de 23 graus. Em Pelotas e São Lourenço do Sul, as mínimas serão de 14 e as máximas de 22 graus. Com informações do Instituto Nacional de Meteorologia, IMET.
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0: Perazzo, vamos lá. Não, não é o Perazzo, rapaz. Que isso? É o Rudi. Vamos lá, Rudi, aí.
1: Bom dia, Djavan.
0: Agora sim.
1: Tudo na Santa Paz.
0: Tudo beleza.
1: Olha só, o Perazzo mandando mensagem perguntando se eu tô de mal contigo, que eu não pedi mais música. Tá com saudade ele.
0: Pois é, sumícia.
1: Manda aí um Scorpius pra ele aí. Tá. E pra todos os ouvintes, né, meu camarada?
0: Um abração.
1: Uma boa madrugada a todos.
0: Pra ti também. Mas por que sumiu? Sumiu por quê, hein? Vamos em frente, né? Isso aí. Diz o Perazzo que a sequência musical ninguém dorme, né, Perazzo? Vamos lá, né? Vamos aguardar aí o pessoal ligado com a gente até o final, né? Vamos ver, né? Vamos ver quem vai aguentar até 6h55. Simbora!
2: 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Em um show de sucessos aí, hein? 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Maravilhoso. Paulo Roberto Javan. Que prazer em estar em sua companhia. Jorgeão aqui hoje. Comunidade BGB, né? Só aí, curtindo e amando, tá bom? Embora assim, de carona em uma máquina alucinante aí, alto astral, que é o Insônia. Show de sucesso. Grande abraço a todos lá, o Rude também, né? O Sandrão aqui também, perto também, aqui no BGB, todos também, tô ligadaço. Em um show de sucesso por todo sempre. Abraço.
0: Um abraço, meu irmão, tudo de bom. Bom dia! 2h35. Só as trilhas imortais, hein? Pode ligar pra cá, 3232-2303. Tá liberado pra você participar do nosso programa hoje, sábado. Vamos lá, diga aí, Oswaldo. Bom dia, Oswaldo.
3: Bom dia, meu amigo Paulo Roberto Djavan. Tudo bem, meu Djavan?
0: Tudo bem, tudo ótimo.
3: Tudo bem, graças a Deus.
0: Isso aí.
3: Ligadinho no programa Insônia. Apresentado aí para esse grande amigo que é Paulo Roberto Djavan. Ô Djavan, por gentileza, toca uma boa aí do Rick Renner. Eu tô ligado na cintura da moleca, se não me embora é o nome da música.
0: Certo.
3: Tá, Djavan? Ofereça para a dona Solange, minha esposa, que também tá ligada no programa. A dona Laura na 1º de maio, a dona Leila na Bernadette, nossas ouvintes assíduos. A dona Eva, minha vizinha aqui, que está sempre ligadinha também.
0: Alô, dona Eva.
3: O nosso amigo Renato da Silveira, né, Djavan?
0: Sim.
3: Então, para as pessoas que eu falo, que eu citei, um forte e grande abraço para essas pessoas. Para todos vocês da rádio e para todos os teus ouvintes também. Que,
0: valeu.
3: Que não são poucos, né? Nesse que programa bom. Maravilhoso que é Insônia.
0: Valeu, meu irmão.
3: Um abração para todos. Tchau, fui.
0: Um abraço, Oswaldo. Para ti, para a esposa, para todo mundo ligado aí na tua, né, na tua casa. E pessoal, os vizinhos também, né? Estão acompanhando o nosso programa. E segue assim o clima aqui deste Insônia. Com o doutor Silvano e companhia.
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Paralama do Sucesso Óculos. Esse é o som da madrugada, hein? Antes foi o Doutor Silvana e companhia Serão Extra. São as brazucas pra você aqui, no ritmo bem brasileiro. Daqui a pouquinho tem Scorpions, tem também Rick Renner, tem muito mais. Loiras Geladas com RPM.

0: Kid de Abelha, Lágrimas e Chuva, antes Hit, pelo interfone, versão remix. Você ligado aqui na 105,9 no programa
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0: Alô, Fernando Alemão, em Itajaí, grande abraço. Ele tá lá e não tá aqui, tá em Itajaí. Bom dia, daqui a pouquinho tem muito mais música pra você.
2: Hora certa.
0: São 3:04.
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0: Quem lembra dessa aí? Tema do filme Os Sete Magníficos. Frank Purcell. 13:06 aqui na madrugada. As melhores trilhas você vai ouvir aqui, né? Para, para. Eu quero saber o seguinte, tá ligado aonde aí? Diz aí pra mim, atenção vigilantes, atenção você na madrugada, diga onde você está ouvindo a programação. Dá o seu bom dia aqui pelo 3232-2303, liga e participa. Abração forte para o pessoal de Pelotas, nossos amigos que estão ligados em Canguçu, pessoal de São Lourenço, amigos que estão ligados em Arroio Grande. Lá no Povo Novo, claro, tem gente curtindo a programação na Vila da Quinta também.
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0: Diz pra mim onde você tá ouvindo a programação, vamos lá. É, isso aí, né? O pessoal que tá curtindo o nosso programa aí, tá curtindo a programação da Cultura, tá ouvindo as trilhas, aí pra você matar a saudade, algumas trilhas imortais. Alô, bom dia.
8: Bom dia,
0: Nira. Acordou agora ou tava acordada já? Acordou pra cuspir agora? Tá bom. E aí, minha amiga? Hein? O quê?
8: Vou botar o Pablo.
0: Ah, o Pablo? Isso. O Pablo, tem o Pablo, sim, tem.
8: A família.
0: É, vamos botar qualquer uma dele, né?
8: Qualquer uma.
0: Então tá, não vai dormir, hein?
8: Não, vou escutar.
0: Ah, bom. Escuta a música primeiro, depois dorme.
8: Não, não.
0: Tá bom, meu amigo, um abração pra ti, bom final de semana, tudo de bom, viu? Obrigado, eu que agradeço. Tchau, tchau. Sabe, Guenira, participando do programa. Vamos lá com mais uma imortal. Sente essa aí. Alô, Jorjão. Aí no bairro Getúlio Vargas, ligado na programação, hein? Hoje não tô trabalhando, tá em casa. Essa aí é a orquestra do Bear White. Love Limited Orquestra. Bio. Só trilhas imortais pra você ir recordando, hein? Hoje é sábado e assim, ó. Olha o especial da madrugada. Vai tá gostosinho daqui a pouquinho, hein? Vai começar às 3:30 e vai além das 4 hoje, hein? Bom, o nosso amigo Rudy reapareceu, né? Hein? Ele e a Fênix, né? Ressurgiu das cinzas, nosso amigo Rudy, né? Peraza que diz que mandou ele ligar, né? Não sei, né? Não sei. Não quero fazer fofoca aqui, né? Mas disse que o Perazzo que mandou, né? Pô, liga lá, meu. Qual é que é? Hein? Então tá bom. Já que o Perazzo mandou, vamos rodar pra ele, né? Um guri bom, um rude, né? Scorpions, Wind of Change. Bom dia. Tudo de bom pra vocês aí.

Um abraço pra Rejane, pra Zeferino, ouvindo a programação. Tears for Fears, Advice from the Wonger Heart aqui na programação. Scorpions, Wind of Change, bom dia. E Guilherme Moleca. Alô, Oswaldo.

0: E gruda, gruda, gruda. Vamos lá então, né? Você ouviu o moleque aqui na programação. Daqui a pouquinho tem Pablo. Vamos com a participação do ouvinte. Alô, bom dia. Alô, bom dia.
1: Não deu periquito, falei, senhor.
0: Bom dia, Damiana. Tudo bem, Damiana?
1: Tudo bem. Como é que tá, gente?
0: Tudo bem, tudo bem, tudo bem.
1: Tudo bem, bem, bem?
0: Olha, eu vou já divulgar aqui, nesse horário, vai ser aí privilegiada de saber, que vem aí uma hora de uma das maiores bandas de samba, swing e pagode do Brasil. Como é o nome dela?
1: A banda Raça Negra.
0: Aê, guria, sabe tudo.
1: São meus amigos do peito.
0: Isso aí, então vamos ouvir daqui a pouquinho. Uma hora de Raça Negra, vai começar daqui a pouquinho. Vai até as 4:30, hein?
1: É?
0: Uma hora.
1: Mas já pensou uma coisa dessa? Eu ficava até 2 horas.
0: É, e não dá pra rodar nem 1% do repertório deles, de tanta coisa boa que eles têm, né?
1: Você já pensou?
0: Mas que loucura.
1: É. Todas.
0: Só coisa boa, né?
1: E diferente a letra, né?
0: Exatamente. Então tá, minha amiga. Tudo bem com vocês aí?
1: Estamos todos bem, graças a Deus.
0: Que bom.
1: Eu me perguntou uma coisa pra ti. Não é o nome da música que o seu aquele da flor do guarda, seu, né?
0: Ele não pediu música hoje, foi na carona.
1: Ah, ele foi na carona, né?
0: Isso.
1: Ele foi dos primeiros que falou aí, não foi?
0: Um dos primeiros, é. Ele tá lá no bairro de Getúlio Vargas agora. Ele tá no BGV ouvindo agora, ele não tá trabalhando hoje.
1: Ah, hoje eu sei que ele tá de pé, ele falou que
0: tava. Isso. Então tá, Damiana, olha.
1: Eu tô ligadinha, Deus do cedo, meu.
0: Um beijo pra ti, querida, tudo de bom final de semana, viu?
1: Pra ti também, uma boa festa, isso?
0: E obrigado por tudo, meu anjo.
1: E que seja uma festa daquelas.
0: Tá bom, querido, um beijo pra ti, obrigado.
1: Tudo seus.
0: Valeu, um beijo pra ti, tá?
1: Tá, até agora, só semana que vem, né?
0: Isso, semana que vem eu apareço por aí. Um beijo. Minha amiga Damiana, tomar um café com a Damiana e com a Magda, né? Muito bem, 13h24. Um abraço também, né? Um beijão aí pra Fabiana, lá no Senandes. Alô, Fabiana, acorda e dorme, né? Ela ouve um pouquinho do programa, dorme um pouquinho, acorda, dorme um pouquinho. Vamos lá então com o Pablo, pra fechar. A casa ao lado.

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1: Previsão do tempo.
2: O sábado será de temperatura agradável e muitas nuvens em toda a região. Os ventos serão fracos, com a umidade relativa do ar em média de 80%. A temperatura será amena e aumenta durante a tarde. Em Rio Grande, a mínima será de 13 e máxima de 23 graus. Em Pelotas e São Lourenço do Sul, as mínimas serão de 14 e as máximas de 22 graus. Com informações do Instituto Nacional de Meteorologia, IMET.
0: Previsão do tempo.
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Vamos em frente com o nosso Insônia. 3 horas, 32 minutos, 3h32. Ô, o Jorjão tá mandando um beijo pra Damiana, né? Isso aí. Quem tá aí ligado, hein? Quem tá ligado? Diga aí. Fabiana disse que não, eu não vou dormir. Ficar ligado a madrugada inteira. Daqui a pouquinho tá... 2h33. Vamos lá. Eu vou dizer uma coisa pra vocês, é, curte certo. Eu não vou dormir. Eu não vou dormir. Hoje não, só... Logo mais. É, e pouco também, né? 3h33, depois da noite estaremos nos ferroviários aí fazendo o melhor dos anos 70, 80 e 90. Parapá. Bom, a gente começou, né, desde segunda-feira aí trazendo pra vocês o especial da madrugada. E vamos fechar com chave de ouro o especial da madrugada, destacando um dos melhores grupos, né, de samba, swing, pagode, né, liderados aí.

E, né, o surdo, né, do Fernando, né, e realmente é um ritmo próprio, né, é um ritmo, não é diferenciado, até porque já Jorge Benjor, né, e o Bebeto já tocava o swing e tudo mais, mas quem incorporou foi o Raça Negra, com certeza, né, há muitos anos aí fazendo sucesso, né, já esteve aqui na cidade do Rio Grande várias vezes, eu tenho fotos com ele, tenho contato com o Fernando, direto aí lá de São Paulo, né, o Fernando, que é o percussionista aí, cara muito bacana, né? E o Fininho também, né? Que é o baterista, né? Então, realmente uma banda de grande sucesso, merece o sucesso que tem. Ficou 2 anos no Nordeste fazendo show, né? Quando o pessoal perguntava, cadê o Raça Negra? Sumiu? Não. Ficou 2 anos. Não conseguia sair daquela região ali de tanta gente que queria ver o Raça Negra. Então, a gente fez aqui pra você, né? Um especial de 1 hora hoje pra encerrar essa série de especiais. E já começa assim com eles cantando Perdoa. Lembra dessa música, César e Paulinho? Vamos ouvir com eles.

Demais, hein? Problema Meu com Raça Negra. O especial da madrugada. Essa é linda, hein? Escrevi seu nome a laser pelos muros. Isso é mais que música. É uma poesia. 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

Esse é o Insônia. Você ouviu Raça Negra, só com você. Volta. E agora, pedindo a sua volta. É o especial da madrugada de hoje, deste sábado. Música linda é...

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Maravilha, seguimos assim com Raça Negra. Você ouviu antes aqui na programação pedindo a sua volta, Quando Te Encontrei, Cigana. E seguimos assim agora, porque você vai ouvir Assim é o Nosso Amor. Até às 4h30, especial da madrugada, muito especial hoje. Banda Raça Negra, fechando essa temporada do especial desta semana. 4 horas e 3 minutos, bom dia! Tá ligado aqui na 105,9.

0: Bom dia, tá aí Raça Negra. Bonita Paixão, antes gostou sentimento, assim é o nosso amor. Especial de hoje aqui no sábado. Finalizando a nossa temporada de especiais da semana. 4h13.
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0: Tá gostando? Olha, não terminou ainda, hein? Até as 4h30. Esse é o ritmo aqui na 105,9. Te quero comigo aqui, com certeza.
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0: Até 6h55, vamos juntos. Bom dia.

Especial da madrugada, 4h27. Bonita Paixão, Te Quero Comigo, Tarde Demais, Deus Me Livre, Sem Você Comigo. Raça Negra no especial de hoje.

Tá aí o Raça Negra tentando. Pra fechar a nossa programação, vem aí a última e o especial desta semana, com chave de ouro, com Raça Negra. 4 horas, 30 minutos, 4 e meia. Pra fechar, então, Doce Prazer.

0: Agora, IMET.
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6: Muito bem, estamos caminhando já para quase 5 horas, hein? 4 horas e 36 minutos. O nosso Insônia tem sequência, hoje vai até 6h55, hein? Com muita música pra você. Quer ligar? Quer participar? Pode ligar, 3232-2303, dá o seu bom dia aqui e pede a música, a gente vai tocar pra você, né? Isso aí. Amigo e amiga que estão ligados aqui na nossa programação. Último Insônia da semana, depois na segunda a gente volta aqui com o melhor da programação que você já conhece, né? Sabe como é que funciona já, né? É o nosso programa do jeitinho que você gosta. Alô?
7: Bom
6: Alô?
7: Dia.
6: Oi?
7: Bom dia.
6: Bom dia, bom dia. Fala, Damiana, chegando mais uma vez.
7: Eu quero dizer que por mais que uma pessoa saiba trabalhar na mesa de som, essas músicas todas foram boas. Mas essas duas últimas foi pra... Valeu mesmo.
6: Gostaste do especial do Raça Negra?
7: Muito bem escolhido. Porque no início tu botou umas das antigas primeiras, né?
6: Sim, fiz uma mistura, né? Porque tem muita música, né?
7: Não, mas para aí, é. E agora que tu botou Volte Amor e a outra, qual é? Das últimas.
6: Ah, não me lembro.
7: Mas tu botou.
6: Sim, mas é que tem muita música, né?
7: Não... Pensando, me lembrando, eu digo, meu Deus do céu, quem... Tem que ter cabeça para selecionar essas músicas, dar uma continuidade como está dando uma atrás da outra, e essas duas para fechar. Que coisa linda.
6: Que bom que tu gostou, que bom. Fico contente.
7: Que bom. É que Deus não sempre te dê bastante inteligência e que tu possa assim, fazer as programações assim, muito bem organizadas, essa seleção musical, hein?
6: Obrigado, querida, obrigado. Essa seleção é para vocês, é para vocês.
7: Eu te garanto que teus amigos aí, tuas amigas estão tudo, todos também vão dizer a mesma coisa.
6: Tá bom.
7: Tá,
6: valeu.
7: Tudo de bom, meu.
6: Obrigado, tudo de bom para ti também, um bom final de semana, tá?
7: Ah, eu também digo para ti a mesma coisa.
6: Fica com Deus aí, muito beijão. Tá bom, beijão. Minha amiga Damiana participando aqui da programação deste sábado. E aí vem ele. A hora do rei. Sempre tem uma do rei aqui, né? Sempre uma selecionada para você.
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6: Pelas esquinas da nossa casa. Bom sábado. Afinal, sábado abadou.

0: Esse é um insônia do jeito que você gosta. Marisa Monte, para melhorar, com o seu Jorge. Stacy Letzel com Lover U to A Street. Street 451, é assim. Bom dia,
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0: Absinto. Só a lua.

0: Você ouviu aqui na programação Absinto, Sol, Lua, Rádio Táxi, Coisa de Casal, Marcos Sabino, Reluz. E a programação que segue até 6h55, bom dia.
1: Hora certa.
2: Cinco horas e dois minutos.
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4: Previsão do tempo.
5: O sábado será de temperatura agradável e muitas nuvens em toda a região. Os ventos serão fracos, com a umidade relativa do ar em média de 80%. A temperatura será amena e aumenta durante a tarde. Em Rio Grande, a mínima será de 13 e máxima de 23 graus. Em Pelotas e São Lourenço do Sul, as mínimas serão de 14 e as máximas de 22 graus. Com informações do Instituto Nacional de Meteorologia, IMET.
3: Previsão do tempo.
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1: Muito bem, agora 5 horas e 4 minutos, a gente segue com Insônia. E hoje vai até 6h55, hein? Neste sábado. Sábado, dia 6 de junho de 2026. Depois do nosso Insônia, tem 5 minutos com Jesus. E logo em seguida, Agrocultura com o amigo Bira e o Carlos Magno aqui na programação. E a gente continua cantando com o Jota Quest numa boa. Bom dia.

Maravilha, você acompanhando aqui o nosso programa, hein? É, o nosso programa que vai até 6h55. Agora 5 horas 31 minutos, 5h31. Olha aí, um abraço mais uma vez pro Fernando Alemão. Pegou no sono, mas voltou agora de novo. Tá certo. Retornando aqui na programação. Valeu, meu irmão. Um abraço pra ti e tudo de bom aí, né? Uma ótima manhã de sábado pra você. Muito bem, você ouviu aí o Christian Ralph Vira Virou, depois Michael Jackson, Call Me, Bruno Mars com Risco Ideal, Gonzaguinha, Alexandre Pires, O Que É, O Que É, Billy Ashley com Birds of Father e Marcelo Falcão, Hoje Eu Decidi, além do Jota Quest, Numa Boa. Numa Boa é a programação da Cultura. 7 horas tem Agrocultura aqui pra você acompanhar também o melhor da música gaúcha. Antes do intervalo, Jean Giovanni cantam Convite de Casamento. Bom dia!

0: 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Previsão do tempo.
1: O sábado será de temperatura agradável e muitas nuvens em toda a região. Os ventos serão fracos, com a umidade relativa do ar em média de 80%. A temperatura será amena e aumenta durante a tarde. Em Rio Grande, a mínima será de 13 e máxima de 23 graus. Em Pelotas e São Lourenço do Sul, as mínimas serão de 14 e as máximas de 22 graus. Com informações do Instituto Nacional de Meteorologia, IMET.
0: Previsão do tempo.
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6: Legal demais, hein? Agora 5h37 já, hein? 5 horas e 37 minutos, a Fabiana acordou de novo. Vai ouvir mais um pedacinho do programa e vai dormir de novo, né? Hoje tem que trabalhar agora, né? Tá certo, então. Vamos em frente. É isso aí, né? O pessoal que se acostuma com o programa, né? 5h37. É isso aí. A gente segue cantando aqui na programação no último Insônia da semana. Bee Gees, Secret Love. Essa é demais, olha só.
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0: Aqui na Cultura você ouviu, o SPC tem tudo a ver. Cara, metade nunca vou deixar você, Beto Guedes. O Sal da Terra, 5h53, é o Insônia que continua. É isso aí, saindo da madrugada, já chegando nesta manhã de sábado. A gente vai ouvir aqui Flávio Venturini, Clube da Esquina 2. Para você que está se preparando para o trabalho, bom trabalho. Para o descanso, um bom descanso. Bom final de semana para todo mundo e obrigado pela audiência.
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0: Hora certa.
1: Seis horas e dois minutos.
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A Hora da Cultura, 6 horas e 3 minutos, 6 e 3. 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Alô, Guga. Um abraço, Guga. Tá me ouvindo aí, Guga? Manda um alô aí. Abração, Guga. 6 e 3, manhã de sábado, dia 6 de junho de 2026. Obrigado aí pela audiência, o pessoal que está acompanhando a programação desde as 2 horas, né? Principalmente aí o pessoal que está no plantão aí trabalhando, né? Um grande abraço e vamos com o Marcos e Belucci. Sonho de todo casal. Bom dia! Esse é o nosso último Insônia da semana.

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1: Seguimos cantando com Luan Santana, depois de Jorge Mateus, depois de New Kids on the Block, Raul Seixas.

Um abraço pro Ernesto, ligado com a gente lá no Maitá, e também a Dona Holanda, curtindo a programação, 6h24. 6h25 agora. Zé Augusto, que o amor deixar. Bom dia.

0: Tô trabalhando aqui mais ligadinha na cultura.
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3: Previsão do tempo.
4: O sábado será de temperatura agradável e muitas nuvens em toda a região. Os ventos serão fracos, com a umidade relativa do ar em média de 80%. A temperatura será amena e aumenta durante a tarde. Em Rio Grande, a mínima será de 13 e máxima de 23 graus. Em Pelotas e São Lourenço do Sul, as mínimas serão de 14 e as máximas de 22 graus. Com informações do Instituto Nacional de Meteorologia, IMET.
2: Previsão do tempo.
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Um abraço para o nosso amigo Marco Adão, lá no cassino, né? Curtindo o nosso programa aí. Bom dia. 6h31, já estamos chegando no final quase, hein? É, caminhamos aí para o final já da programação. Mas lembramos, você que está ouvindo a programação desde as 2 horas, que o nosso Insônia volta na segunda, a partir das 2 da madrugada, sempre no clima de muita música boa para você, né, descontração e a participação dos ouvintes. 6h32, seguimos em frente cantando com Simone Mendes, Direitos Iguais. Bom dia, bom dia. É isso aí, até às 6h55. 7 horas tem Agrocultura.

Aqui na Cultura você ouviu Simone Mendes, Direitos Iguais, Pablo Mega Sena com Marília Tavares, Manu Batidão, Torre Eiffel. Edson Hudson por chamar assim e Pixote Mania Boba. 6h46, até 5 para 7. Vamos juntos aqui no Insônia.

Um abraço, meu querido amigo Fernando, o homem aí do dinossauro, hein, Fernandão? Trabalhando hoje, hein? Tá certo, é um abração. Tá aí o Pixote aqui no nosso programa. 6h49, Dilcinho. Tortura.

0: Muito bem, tá aí o Dilcinho Tortura, mais uma figura. 6h52. E aí, Magno, chegando? Pique, totalíssimo ou não? Pá, hein? Tu e Bida, que dupla, hein? Que dupla vocês dois, hein? Até que horas vai? Até as 9? Até as 9, tá bom então. Muita música boa daqui a pouquinho, informações pra você no Agrocultura, programaço que continua aqui. Depois do nosso 5 Minutos com o Jesus, que vem aí em seguida, logo após o insônia. O Magno começou com barulho. Barulho, quando você escuta aqui, é um patrocínio do Magno, sempre, né? Sempre. Tu faz em casa também, Magno? O pessoal dormindo lá? Todo mundo acorda, hein? 6h52 para fechar a programação de hoje, Mumuzinho A3. Grande abraço, gente. Muito obrigado pelo carinho, pela audiência. Eu volto segunda às 2. Bom final de semana para todo mundo. E até segunda. Tchau, tchau.
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0: Hora certa.
1: 6:55.
2: 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Vamos passar alguns momentos meditando sobre o que Deus tem a nos dizer.
3: Porque nós não prestamos atenção nas coisas que se veem, mas nas que não se veem. Pois o que pode ser visto dura apenas um pouco, mas o que não pode ser visto dura para sempre. Segunda carta de Paulo aos Coríntios, capítulo 4, versículo 18. Vivemos pela fé e não pelas aparências. Usamos boa parte do nosso tempo prestando atenção nas coisas por necessidade ou curiosidade. Aliás, há tantas coisas que podem ser observadas, chamando a nossa atenção, de modo que nem sempre conseguimos focar naquilo que é essencial. O apóstolo Paulo nos diz algo muito importante sobre a necessidade de direcionar nossa atenção para aquilo que é importante. Ele escreveu: porque nós não prestamos atenção nas coisas que se veem, mas nas que não se veem. Pois o que pode ser visto dura apenas um pouco, mas o que não pode ser visto dura para sempre. Não devemos deixar que as coisas terrenas monopolizem nossa atenção. Também precisamos evitar que os sofrimentos e as dificuldades da vida dominem nossa vida. Essas coisas passarão. Por mais difíceis que sejam, elas duram pouco tempo. Na verdade, podemos ver as aflições da vida como oportunidades para o poder de Deus se evidenciar. É certo que Deus tem um propósito para a nossa vida e para todos os que creem em Cristo. No fim das contas, nosso destino é a vida plena no céu. As coisas eternas que não vemos ainda são as coisas celestes, como a glória de Deus, seus anjos e o céu. São essas coisas com as quais devemos encher nossa mente e o nosso coração. São essas coisas que nos dão segurança permanente, pois apontam para a vida eterna. Vivemos na graça de Jesus, que nos dá força para suportarmos as adversidades e confiança para continuarmos a jornada da vida, pois vivemos pela fé e não pelas aparências. Oremos. Senhor Deus, amado Pai, muito obrigado pela certeza que temos da vida eterna em Cristo. Ajuda-nos a fixarmos nossos olhos e coração nas coisas essenciais da nossa existência que não podemos ver agora, mas que desfrutaremos na eternidade. Em nome de Jesus. Amém.
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Buenas amigos, bom dia a todos, estamos começando mais um programa Agrocultura, aqui na Rádio Cultura Zona Sul, 105,9 FM. Hoje, sábado, 6 de junho, o mês da Copa de 2026. A temperatura é de 14 graus aqui nos estúdios da Rádio Cultura Zona Sul. Fiquem ligados conosco até as 9 horas, nos mandem um alô, nos diga de onde estão nos ouvindo. Nosso WhatsApp é o 53991647867. Bueno, então prepara teu mate e vamos juntos até as 9 horas com o melhor da música gaúcha aqui no Agrocultura. E hoje vamos começar o nosso programa com esta baita música do Projeto Taureando, que é Taureando.

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2: Buenas, amigos! 7h14 da manhã, voltamos por aqui com Agrocultura e o melhor da música gaúcha para começar este teu sabadão. Tá querendo clarear aqui nos estúdios da Rádio Cultura Zona Sul. Bueno, queria mandar um abraço aqui pro meu amigo baixinho, Liloézer Brandão, lá do Arroio Grande, o homem das domas. Também meu amigo Rafael Couto, lá dos Pagos de Canguçu. Ele que também é da turma da Cabanha da Farra. Um abraço aí para todos os integrantes da Cabanha da Farra, pro tio Frank, pro Abel Dourado, pro Siamês, que tá meio recluso, mas sempre presente na Cabanha da Farra. Também o alemão Mauro, gordo Mauro, toda a turma aí da Cabanha da Farra, meu amigo Eduardo Betim, seu Silvio, toda a turma da Cabanha da Farra. Também quem chegou por aqui foi a Rejane, mandando um bom dia, tá tomando um mate ouvindo Agricultura. Também aqui, ó, Ana Maria, Jorge Bravo, Bahia. Bom dia, estou na escuta em São José do Norte. Também Luiz Fernando Miranda, também na escuta do Agricultura. Um forte abraço, meus amigos. Vamos de música por aqui. Vamos com o meu grande amigo Jari Terres, para escutar minhas maneiras lá fora.

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1: Canhada, campo nativo que vai costeando a coxilha, macegas, grama furquinha.

0: 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Zona Sul. Obrigado.
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7: Previsão do tempo.
8: O sábado será de temperatura agradável e muitas nuvens em toda a região. Os ventos serão fracos, com a umidade relativa do ar em média de 80%. A temperatura será amena e aumenta durante a tarde. Em Rio Grande, a mínima será de 13 e máxima de 23 graus. Em Pelotas e São Lourenço do Sul, as mínimas serão de 14 e as máximas de 22 graus. Com informações do Instituto Nacional de Meteorologia, IMET.
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0: Meu irmãozaço aí, Rodolfo Figueira, mais conhecido como Dodô do Bolacha. Um forte abraço, meu amigão. Também chegando por aqui, meu grande amigo Rafael Bonini. Ele que tá na boleia aí, ligado no agricultura. Sempre nos levando de carona, meu amigão. Também aqui o Pedro Renato Galtério, lá da Praia do Cassino, mandando um bom dia. Também da Praia do Cassino, meu amigão Roberto Bastos, ligado no agricultura. Também do Cassino, mas diretamente de Caçapava do Sul, meu amigo Matheus Evangelho, papai do ano. Um forte abraço, meu amigão. Também por aqui, meu amigo Leandro Souza, mais conhecido como Gato de Botas. Ele que é guasqueiro de mão cheia, tá lá nos Pagos de Santa Catarina. E ele pediu aqui pra nós, ó. Na escuta desse grande amigo, que Deus abençoe muito a tu e a tua família. Toca pra nós Junto à Última Porteira, com o Índio Ribeiro. Então agora nós vamos abrir o nosso bloco com esta do Índio Ribeiro, Junto à Última Porteira.
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0: Buenas amigos, 7h46 da manhã, voltamos por aqui e agora com o nosso tradicional quadro, que é a pesquisa semanal de preços de gado gordo e gado de reposição no Rio Grande do Sul. Essas informações pegamos na NESPRO, Universidade Federal do Rio Grande do Sul. Bueno, vamos começar aqui, ó, como de costume, pelo boi gordo. O mercado do boi gordo apresentou aumento em todas as modalidades avaliadas nesta semana. Bueno, então vamos ver aqui, ó. Começando pelo boi gordo. O peso vivo do macho, R$ 13,00. Já o peso de carcaça, R$ 24,50. A fêmea, peso vivo, R$ 10,75. E o peso de carcaça, R$ 22,00. Vamos passar aqui para o gado de reposição. Ó, no mercado de reposição, a maioria das categorias também registrou valorização. O destaque ficou para a terneira, que apresentou o maior aumento da semana. Vamos conferir aqui. Ó, terneira. Lembrando, né, pessoal, que a gente sempre informa o preço médio, né? Aí depende de inúmeros fatores aí. Da tua região, do teu gado... De inúmeros fatores. Bueno, vamos aqui na terneira. Terneira de 6 a 12 meses. 15,2. Chegando até a quase 16. É 15,82. A novilha também apresentou uma suba aqui, ó. 12. A novilha de 13 a 24 meses. 12,36. Já a novilha de 25 a 36 meses. Teve uma pequena queda aqui, ó, 10,58. Já passamos para a categoria de terneiro. O terneiro também teve uma boa suba aqui, 15,4. E o novilho, de 13 a 24 meses, 12,18. Passamos aqui para a categoria de vaca. Vaca prenhe, 11,6. Também teve uma suba. A vaca de invernar também teve uma suba aqui, ó, 10,6. E a vaca falhada, 10,26. Já a vaca com cria deu uma baixadita aqui, 10,76. Bueno, vamos aqui, ó. O boi gordo a peso vivo subiu 4%. O boi gordo a peso de carcaça subiu 2%. A vaca gorda, peso vivo, subiu 2,4%. E a vaca gorda, rendimento de carcaça, subiu 2,3%. A terneira subiu 10,9%. O terneiro subiu 3,2%. A novilha subiu 2,4%. E o novilho subiu 1,5%. Realmente, então, a terneira de 6 a 12 foi a que teve a maior suba aqui de 10,9%. Essas informações pegamos aqui no site da NESPRO, Universidade Federal do Rio Grande do Sul. Pesquisa semanal de preço de gado gordo e gado de reposição no Rio Grande do Sul. Bueno, e por aqui vamos agora de música. Mas antes eu queria mandar um abraço para TR Transportes. Meu amigo Thiago Ribeiro, um forte abraço, meu irmão, para ti, para a Brenda, para a Luísa, para a tia Lígia, toda a família Ribeiro aí, ligados no Agrocultura. Também quem chegou por aqui, mandando um áudio, fazendo um verso, ele que está lá no grupo KA Engenharia, lá no Passo do Salso, meu amigo Felipe Aranha. Vamos com o áudio do Felipe Aranha aqui.
1: Bom dia, tio Bira Nunes, como é que estamos? Estamos ligadinhos no amigo e na cultura rio-grandina mais uma vez. Aqui quem fala é o amigo do homem da cidade da campanha, o velho Felipe Aranha, que manda um abraço pro meu amigo Siamês.
0: Daqui a pouco o Siamês já vai retrucar o teu verso, o Aranha. Também o Aranha tá mandando aqui, ó, um forte abraço aqui pro meu amigo de longa data, Jean Pierre, que está sempre ligado na agrocultura, lá na Agropecuária Carreiro, São José do Norte. Essa dupla aí não é fraca. Agropecuária Carreiro e Grupo KA, Felipe Aranha e Jean Pierre. Um forte abraço, meus amigos. E agora nós vamos ouvir Lidando Nesse Rincão, que foi um pedido aí do meu amigo Felipe Aranha.

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0: Hora certa.
1: Cultura 8 e 3.
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Buenas amigos, 8 e 6 da manhã, voltamos por aqui com Agrocultura e o melhor da música gaúcha para todos os nossos ouvintes da Rádio Cultura Zona Sul. Bueno, vamos por aqui, eu queria, ó, agora nosso ouvinte mandou aqui, ó. Achei. Nosso ouvinte Anderson Anão mandou um abraço pro Felipe Aranha e ao Pierre. O Anderson Anão, na escuta lá em São José do Norte. Forte abraço, meu amigão. Obrigado pela audiência aí e pela participação. Também aqui a Glaci Matos mandando um bom dia, um ótimo final de semana. Também quem está ligado no Agrocultura é meu grande amigo, domador de mão cheia, Thiago Campos. Já ia dizer Felipe Aranha, não, Felipe Aranha foi o que mandou o áudio para ele. O Thiago Campos, mais conhecido como Siamês, ele que vem firme e forte nas domas, lá no Turuçu, nos pagos do Turuçu. Grande amigo Felipe Aranha, Thiago Siamês, toda a turma aí da Cabanha da Farra. Também quem chegou por aqui, ó, meu grande amigo Thiago Gonçalves, mais conhecido como Verduleiro. O homem que vai do Veloterra à gineteada. Não, agora ele foi da gineteada pro Veloterra. Esse é o homem do pódio, tá? Sempre, tanto na gineteada quanto no Veloterra. Também aqui, ó, chegando por aqui, meu amigo Derley, mandando um bom dia. Forte abraço, Derley. Vamos agora com a música aqui, que vai lá pra São Gabriel, meu amigo Rafael de Sabrito, ligado na Agrocultura. E aqui um pedido do meu amigo Carlos Magno. Vamos com Pra Quem É Penha no Rancho.

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1: Oito e vinte e um, voltamos por aqui com Agrocultura e o melhor da música gaúcha. E agora vamos de informação aqui no Agrocultura. Vamos com a matéria. Arco atualiza inspetores técnicos do Rio Grande do Sul em Bagé.
2: A Associação Brasileira de Criadores de Ovinos, a Arco, realizou em Bagé a jornada de atualização dos inspetores técnicos do Rio Grande do Sul. A atividade reuniu 25 profissionais do estado em uma programação voltada à parte teórica do trabalho de registro genealógico e acompanhamento técnico junto a criadores. A abertura contou com a participação do presidente da Arco, Edmundo Gressler, da superintendente de registro genealógico da entidade, Magali Moura, e do superintendente substituto do registro genealógico, Sérgio Munhoz. A programação abordou questões regulamentares do registro genealógico, normas relacionadas a exposições, admissões de animais, padrões raciais e avaliação dos serviços prestados pelos técnicos no campo. Também houve levantamento estatístico do ano anterior, com análise do desempenho das atividades, pontos de atenção e possibilidades de melhoria no atendimento aos criadores e na relação com a entidade. Durante a primeira etapa, representantes ligados a diferentes raças apresentaram avaliações sobre seus respectivos grupos, com discussões sobre demandas, orientações técnicas e aspectos específicos de cada padrão racial. De acordo com Magali, a atualização faz parte de uma rotina anual exigida pelo Ministério da Agricultura.
3: A gente tem que fazer nessas atualizações anualmente. Isso é exigido também pelo Ministério da Agricultura a nível nacional, né? Não só no estado do Rio Grande do Sul. A gente está procurando seguir essa linha, né? De fazer para todos os estados.
2: A agenda também incluiu o balanço das exposições já realizadas em 2026 e avaliação das perspectivas para a Expo Inter deste ano. Conforme a superintendente, a edição ficou concentrada na parte teórica, mas a entidade avalia realizar uma nova etapa com foco prático até o final do ano.

Bueno, voltamos por aqui, 8h23 da manhã. Meu amigo Jean-Pierre mandando aqui um bom dia. Mais um sábado ligadinhos na programação do Agrocultura. Esse baita programa de sábado de manhã e muita informação para o homem do campo. E manda aquele abraço para o pelotense Felipe Aranha. Alô, Aranha! E acho que, se não me engano, aqui o Ciamesa já retrucou o Aranha. Deixa eu dar uma olhadinha por aqui. Aqui, ó. Ricardo de Mara, ligadinho no Agrocultura lá de Pelotas. Pelotas ligadinho na Agrocultura aí, ó. Então vamos agora de música, meu amigo Ronaldo Zeklinski, Agropecuária Rio Grande, Cabanha Arandu, ligados no Agrocultura, parceiros, nossos parceiros da Rádio Cultura Zona Sul, ligadinhos no Agrocultura. Vamos então aqui com um caos de tropa que vai para todo o pessoal da Agropecuária Rio Grande, para o seu Ronaldo Zeklinski.

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4: Previsão do tempo.
5: Previsão do tempo.
6: O sábado será de temperatura agradável e muitas nuvens em toda a região. Os ventos serão fracos, com a umidade relativa do ar em média de 80%. A temperatura será amena e aumenta durante a tarde. Em Rio Grande, a mínima será de 13 e máxima de 23 graus. Em Pelotas e São Lourenço do Sul, as mínimas serão de 14 e as máximas de 22 graus. Com informações do Instituto Nacional de Meteorologia, IMET.
4: Previsão do tempo.
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12: Buenas amigos, 8h35 da manhã, voltamos por aqui, agora entrando na nossa última meia hora de programa Agrocultura, deste sábado 6 de junho de 2026. Bueno, queria mandar um abraço aqui, ó, pra Maria, pra Clara Machado. A Clara Machado mandando um bom dia aqui. Também quem chegou por aqui, meu amigo Ronaldo Schwank, mandando um bom dia. Bom dia, meu amigão. Sempre ligadinho na agricultura. Meu amigo Ronaldo Schwank. Também chegando por aqui, meu amigo, meu grande amigo, o titular da Cabanha da Farra, Eduardo Betim. Forte abraço, meu galo.

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1: Buenas amigos, 8h48 da manhã, ouvimos agora Enredado a Volta para a Estância, com Nelson Cardoso. Foi um pedido aqui do nosso ouvinte Jairo Machado, lá de Santana do Livramento. Muito obrigado pela audiência, meu amigo. Um forte abraço. Também por aqui, ó, meu amigo, meu irmãozaço aqui, Robertinho Quinor. Grande abraço, meu amigo, ligado na agricultura. Manda um abraço aí para toda a família Quinor aí. Pedrinho, Dudu, Lari, a tia Dani, toda a turma da Quinor Leilões. Um grande abraço, meus amigos. Também chegando por aqui, ó, meu amigo Miller Fernandes, ginetaço, lá do Erval, hoje pelos pagos da cidade de Pelotas. Estamos ligadinhos aqui no estacionamento do Melinho. Forte abraço pro Melinho, para toda a turma aí, Rodrigo, Miller, toda a turma no estacionamento do Melinho. A Marechal Deodoro 658, no centro de Pelotas. Em frente ao Atacado Globo, melhor estacionamento da cidade. E, bueno, vamos seguir por aqui. Agora nós vamos com... Aqui também chegou o Erval, Fábio Lemos. O Fabinho, o homem mais gremista do Erval aí, ó. E agora nós vamos com uma música, Zaino Aporreado, que vai lá pro meu amigo Eduardo Betim. E na sequência vamos com Milonga Abaixo de Mau Tempo, do José Cláudio Machado, que vai lá pro meu grande amigo Ronaldo Schoenck.

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1: Buenas amigos, 8h54 da manhã. Já vamos por aqui. Eu queria mandar um abraço aqui, ó, pro nosso amigo, nosso parceiro Jones Lemos. Mandando um bom dia aqui, ó. Bom dia, vamos trabalhar ao som da rádio mais gaúcha que eu conheço. Deu até vontade de tomar um chimarrão. Mas, ah, Jones, um forte abraço, meu amigo. Obrigado pela audiência aí. Nos leva junto de carona contigo. Bueno. Vamos aqui de... Bueno, gauchada, já vamos aqui de mate lavado. Eu queria agradecer a audiência e a participação de todos vocês. Também agradecer aí a parceria de sempre do meu amigo Carlos Magno. Espero todos vocês sábado que vem, nesse mesmo horário. Fique agora com Bruno Rios e o programa Liderança em Foco. E para encerrar o programa de hoje, vamos com esta baita música aqui, que é um pedido do meu amigo Ronaldo Schwenk, Milonga Abaixo de Mau Tempo. Um ótimo final de semana a todos, fiquem com Deus e até sábado que vem.

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0: Hora certa.
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Alô, bom dia, Zona Sul. Sejam todos bem-vindos ao programa Liderança em Foco desse dia 6 de junho de 2026. Primeiro programa Liderança em Foco desse mês de junho. É uma alegria estar recebendo todos vocês mais uma vez aqui, diretamente do Complexo Cultura Zona Sul, aqui na Buarque 650, na cidade do Rio Grande, mas falando com toda a Zona Sul do estado do Rio Grande do Sul. Acabamos de ter o programa Agrocultura com Bira Nunes. Já deixo um abraço aí para o Bira, que com certeza está me escutando, já está voltando aí para sua rotina fora aqui da rádio, para viver aí seu final de semana. E deixa aqui com a gente, eu sou Bruno Rios, fico com vocês até às 10 da manhã, cada semana com uma entrevista com lideranças empreendedoras, sobre empreendedorismo, inovação, sobre negócios, né? Sobre tecnologia. É aqui que a gente se encontra para falar desses temas tão importantes para o desenvolvimento.

0: hoje os negócios rurais e também o trabalho que ele realiza. Bem-vindo, Leandro, aqui na Rádio Cultura mais uma vez.
1: Mais uma vez. Bom dia a todos. É um prazer para mim, mais uma vez, estar aqui na Rádio Cultura. Eu que realmente já me sinto de casa. Tu falou, tu usou o termo correto, até pelas amizades que conquistei aqui dentro desse ambiente. E a Ponteiro Negócios Rurais, que é a empresa a qual eu estou à frente, com quase 10 anos de mercado. Uma empresa que já vem da sucessão de uma outra empresa que existiu aqui em Rio Grande e que mantém a sua força de trabalho hoje na cidade de Piratini, que seria o escritório Querência. E a Ponteiro segue com esse grande trabalho aí que é feito no mínimo uma vez ao mês, que é um remate de gado geral, onde o município pode prestigiar e ter à sua disposição a pecuária da região sul aqui no Sindicato Rural de Rio Grande, que é onde a gente se localiza, onde a gente usa como sede para fazer nossos remates. Embora, logicamente, façamos também remates em outras cidades, em outros locais, mas a nossa sede é Rio Grande, a gente trabalha muito forte aqui em Rio Grande durante todo o ano. Fizemos alguns trabalhos pontuais, principalmente na cidade de Canguçu, mas Rio Grande realmente é o nosso ponto de encontro, nosso QG.
0: Muito bem. Então, vamos já começar, eu acho, com trazendo para nós um pouco o contexto, né, da realidade hoje, dos remates, da situação atual desses negócios, né? Como é que está 2026 para vocês?
1: Uma das bases do nosso trabalho é a questão social, né? Nós também não... logicamente que somos uma empresa e temos que visar a parte financeira, a parte econômica da empresa, que como a empresa se mantém sadia. Mas também temos a questão social muito bem envolvida, porque o remate ele oportuniza que produtores de todos os tamanhos, desde o pequeno ao grande produtor, possa trazer seus animais e nesse formato, né, poder comercializar. O que eu quero dizer com isso, Bruno? Porque às vezes um produtor que tem uma produção muito, muito pequena, né, ele sai um pouco fora de mercado por uma questão de logística. Hoje a gente fala bastante, por exemplo, em exportação de terneiros, né? Exportação de gado em pé, que é um dos trabalhos que vem sendo realizado. Ontem mesmo tivemos mais um navio. Estamos falando esse ano em 50 e poucos navios que devem partir do Porto de Rio Grande. Mas às vezes um produtor que tem uma produção pequena, ele sai desse mercado porque a logística não permite que uma grande empresa vá à sua propriedade e capte alguns animais ali, porque são poucos e sai fora do foco. Mas ao levar esses animais para o remate, oportuniza que essa mesma empresa compre lote dele, com mais o do outro, mais o do outro, e forme grandes lotes. E desse formato pode trabalhar, assim como gado gordo, a mesma coisa, para gado de invernar e todas as categorias de gado geral da quais a gente trabalha. Então é uma maneira muito importante também de trazer um amparo social a esse produtor que trabalha com menor escala, né? Mas que também depende da pecuária para o seu sustento, para a sua vida, para manter as suas contas em dia. Então, além do nosso trabalho econômico, que logicamente é o que viabiliza que a gente possa nos manter vivos no mercado, também tem esse trabalho social que também é muito importante.
0: E se torna uma missão também, porque oportunizar que todos tenham acesso é uma missão também do empreendedor, né?
1: Com certeza, com certeza. E no caso da Ponteiro, nós temos uma característica muito interessante, que nós mantemos como nós já somos uma empresa que já vem de um trabalho anterior, que era muito bem feito, e nós tentamos manter algumas questões tradicionais, que fogem um pouco hoje do perfil que se enxerga, né, que se vê, mas é um respeito ao nosso cliente, ao perfil do nosso cliente, que já tinha esse contexto, já tinha essa maneira, essa dinâmica de trabalho, e nós procuramos manter. Então, nós fizemos remates presenciais. O que eu quero dizer com isso, Bruno? Os animais vão até a pista de remate, onde o produto...

0: produtor pode assim ver ele mesmo e não somente pelas redes sociais, né? Não somente a transmissão. Lógico que com o passar dos anos a gente tem que se modernizar também e é necessário com que as ferramentas novas vão chegando. Sim. E a gente, é necessário que a gente utilize também, até para que outros produtores com outro perfil, com outra maneira de trabalho também se aproximem da gente. Então hoje nós trabalhamos nos dois formatos, né? Nós trabalhamos no formato presencial, porém transmitido. Nós não trabalhamos com formato de vídeos feito na propriedade, onde algumas coisas poderiam acontecer que fugiriam na nossa alçada. Então nós trabalhamos com o gado ali na pista, para que o produtor possa presenciar, achar defeito, se for o caso, não tem problema nenhum, tá? E, logicamente, também estamos transmitindo as nossas remates para que esse produtor que gosta desse formato, que quer ficar na sua casa, não quer ir até a pista de remates para ver, também possa prestigiar o nosso remate.
1: Sim, a adoção da tecnologia, né, o uso, principalmente vocês que apresentam através da tecnologia um produto, né, a ser investigado por alguém que vai adquirir, né, ele também vai muito pela confiança, né? E eu acredito que isso é a posição de mercado que vai se atingindo, né? E o profissional que faz esse trabalho, ele tem também... hoje as pessoas que estão com vocês acabam confiando, indicando, e aí consegue fazer com que esse sistema aconteça, mesmo que às vezes a pessoa não tenha condição de estar, mas também tenha confiança no profissional que está trabalhando, né?
0: E oportuniza que pessoas que não estão no município, por exemplo, pessoas de outros municípios, também possam acompanhar, comprar. Então é uma expansão de mercado, né? Então, além da própria PISA, além do remate propriamente dito ali ao vivo, né? A gente também faz uma transmissão, claro, também ao vivo, né? Mas faz uma transmissão e possibilita que pessoas de outros municípios adquiram e comprem animais daqui, do nosso município. Então, isso expande o mercado do nosso município para sem fronteiras, né? Porque a internet hoje não tem... Ela te deixa sem limites, né? Então, isso é muito interessante. É uma maneira que outras empresas já trabalhavam, né? Algumas outras trabalhavam somente com vídeos feitos na propriedade, mas nós nos adequamos nesse formato, tentando unir o tradicional ao moderno, tentando fazer um mix, uma mistura, um formato híbrido, digamos assim, nesse formato, nessa dinâmica de trabalho, a gente nota que ficou interessante para os produtores que já eram nossos clientes, já tinham aquele formato tradicional no seu perfil, e conseguimos que novos produtores também se aproximassem da empresa, e desse jeito a gente conseguiu alcançar novos mercados.
1: Perfeito. Quando a gente fala de exportação, hoje tem uma questão que é muito falada, porque é do momento, né, que é a questão de taxações que vêm, as taxações externas, né, com essas relações hoje internacionais que estão acontecendo, principalmente com os Estados Unidos, né? Mas também outros países fazem adequações dentro da realidade da política internacional de hoje. O quanto que isso vem afetando ou não a realidade aqui para nossa, principalmente para o trabalho que vocês vêm realizando aqui na nossa região?
0: Bruno, agora eu até vou me despir da ponteira Novas Rurais e vou falar com o presidente do Sindicato Rural aqui.
1: Sim.
0: Nós temos acompanhado agora nessa última semana, principalmente essa questão dessa nova taxação que está sendo imposta. Já passamos por uma fase alguns meses atrás, e hoje isso novamente vem sendo colocado à mostra aí. E isso nos preocupa bastante realmente, porque o Rio Grande do Sul tem, assim como o restante do país, nós somos um país totalmente voltado a agricultura, né? E um país voltado à pecuária, e a gente escuta falar muito em agro, né? É um termo bastante valorizado, né? E dentro do nosso país, né? Então a gente se preocupa quando essas taxações vêm. O sistema FARSUL, a nossa federação aqui do estado, já se mostrou preocupada com o que pode vir aí pela frente. E realmente, se isso se efetivar, nós não esperamos resultados muito positivos. Né? A gente acredita que as negociações políticas, a partir de agora, estão sendo feitas, né? E esperamos que o melhor seja feito a nosso lado, né? Visando a economia brasileira. Porque quando tu fala em agricultura e em pecuária, com certeza tu falas em economia, e o Brasil é um país bastante dependente do setor primário. Temos isso como característica, né? O setor primário é uma das nossas características. Nós mesmo aqui estamos numa cidade portuária, e se a gente parar aqui na BR, aqui, tu vai ver que 90% dos caminhões que por ali passam com algo do setor primário, seja soja, seja trigo, seja milho, seja arroz, seja gado em pé, ou adubo, enfim, né? Então, e derivados desses produtos que também por ali passam, né? Então, nós temos uma dependência muito grande do setor primário, e possivelmente, através dessas taxações, seja um dos setores que mais será afetado. Então, a gente espera, tudo muito recente, foi essa notícia bem bastante atual, 2-3 dias atrás. Então, acredita-se que agora o setor político vai se envolver, e já está se envolvendo, né? Já começou a ver, já começaram a mostrar que precisa-se de uma certa segurança econômica para poder trabalhar. E, a partir daí, a gente espera que soluções sejam tomadas. A gente já sofre impactos bastante adversos à nossa vontade, porque hoje, quando um produtor trabalha dentro da porteira para dentro, ele sabe fazer o seu serviço. A gente não tenha dúvida disso aí, entendeu? Que todo produtor, independente do tamanho, independente do seu porte, ele sabe fazer o seu serviço, ele sabe produzir, sabe como fazer. A dificuldade está, geralmente, da porteira para fora, onde realmente fatores que são mais importantes que o próprio fator de produção. É, há pouco tempo atrás tivemos questões climáticas, que é um fator que interfere direto no sistema de produção de qualquer cultura, mas também temos fatores como, por exemplo, a suba de um diesel, um fator bastante recente agora, por uma guerra lá longe, mas que impacta aqui diretamente, ou a suba de insumos como adubo, ureia e tudo mais, que impacta diretamente aqui também. Então, esses fatores, né, que muitas vezes a gente depende realmente de outros setores, e para isso que está aí o Sindicato Rural, e para isso que está aí a Farsul, e para isso que está aí o CNA. Então, para que a gente possa interagir com o setor político, né, para que unidos a gente possa trabalhar nesse formato, interagir com o setor político e lutar, né, por melhores condições de trabalho para a nossa classe, para a classe dos produtores.
1: E falando então nessa questão ainda, como que o produtor ele pode se preparar para esses impactos? Eu acho que vamos falar, né, da sua porteira para dentro, né?
0: Sim.
1: Porque tem coisas que é inevitável, né? E aí não depende do produtor, depende, como a gente está falando, de políticas externas, né? Política de quem está hoje dirigindo também o país, do
0: políticas
1: contexto,
0: públicas,
1: né?
0: Políticas
1: e
0: públicas.
1: Do contexto atual. Mas como que ele pode, de alguma forma, diminuir esses impactos? O impacto vai ter, né? Mas diminuir, se preparar para esses impactos, pensando no negócio dele, né?
0: Hoje, a gente nota, eu vou fazer comparações. Eu sou oriundo da olericultura, né? A minha família da minha mãe, principalmente, uma família de origem portuguesa, uma origem nossa aqui, brasileiros, assim, né? Que tem um mix de tudo, mas principalmente com origem portuguesa, né? Então, eram pessoas ali vindo da Ilha dos Marinheiros, com pequenas propriedades rurais. E toda a família do meu avô materno tinha essa origem. E nós notávamos que a característica desse setor, desse foco, era aquele pessoa com um baixo nível de instrução, inclusive, né? Pouco, com a sua capacidade basicamente formada dentro da sua propriedade. Hoje isso não cabe mais, né? Hoje a gente nota que o produtor rural, e isso, como eu sento, vou repetir uma frase que começou a minha entrevista, independente do tamanho, isso não tem tamanho, né? Porque o que tem tamanho é a propriedade. A propriedade pode ser maior ou menor. O produtor, para nós, todo é igual. Hoje isso não cabe mais. Todo produtor hoje tem que ser capacitado, né? Então, hoje a gente nota que, principalmente em áreas maiores, em produções maiores, muitos produtores hoje mandam seus filhos para fazer uma faculdade, um curso de capacitação, né? E junto a isso aí, hoje tu tem uma gama de fatores que pode colaborar, né? O próprio exemplo está no Sindicato Rural, que através do sistema Senar, hoje tem 140 cursos totalmente gratuitos. Hoje nós temos 9 ATEGs. O que é uma ATEG? Uma assistência técnica gratuita ao produtor rural, onde um zootecnista, um veterinário, um engenheiro agrônomo, tá, te dá uma assistência mensal durante 3 anos, né? Então, é uma das maneiras que o produtor pode, dentro da sua propriedade, né, trabalhar de uma forma melhor. E não é só, não estou falando somente da técnica, mas também da gestão dos seus negócios. Porque uma das áreas que essas assistências técnicas influenciam diretamente é na gestão de negócios com plataformas de trabalho, da onde ele pode gerir custos e ganhos dentro da sua propriedade. Eu mesmo, como produtor rural, hoje recebo assistência de uma colega, de uma zootecnista, eu sou médico veterinário, ela é zootecnista, né, para que ela possa me auxiliar dentro da minha propriedade. Então, e totalmente gratuita, via Senar, entendeu? Via sistema S. Então, são formas. Existem outros formatos também, eu estou aqui dando um pequeno exemplo. Então, tanto trabalhadores rurais quanto produtores rurais, hoje tem facilidade de ter assistência e também capacitação. Para te ter uma ideia, Bruno, via Sindicato Rural, hoje nós temos também um curso de alfabetização a jovens e adultos, né, que é o projeto Alfa. Uhum. É um projeto bonito que é onde tu tira, né, do analfabetismo, né, jovens e adultos que antigamente não tinham essa condição. Então, também é um projeto social, logicamente, mas o mais importante disso aí é tu trazer profissionais capacitados para dentro da tua empresa, porque uma propriedade nada mais é do que uma empresa. É dali, sim, que se tira o sustento, é dali que se paga as contas. Então, temos que olhar nossas propriedades como empresas. Então, somos empresários do meio rural. Nós não podemos... Mas, independente do tamanho, como eu disse, mas a nossa empresa pode ser pequena, média ou grande, mas somos todos nós empresários do meio rural. Precisamos trabalhar nesse formato.
1: 9 horas e 26 minutos. 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Rio Grande, em torno de 14 graus, segundo a praticagem da Barra. Hoje estou conversando com Leandro Freitas, da Ponteiro Negócios Rurais. Leandro, ainda falando sobre essa questão formativa, a gente conversava isso no ano passado, lá na Expofeira de Pelotas, né? Que é a questão ainda sobre o ensino desse desejo do jovem continuar no campo e se enxergar como empreendedor, porque o que a gente está falando aqui também é o produtor rural se enxergar como empreendedor e se preparar para isso, né? Então, como tu vê esse contexto, né? Tu que está dentro dessa realidade, como tu vê esse contexto e até mesmo com uma questão da nossa região se manter forte nessa área com aqueles que são a nova geração?
0: A nossa região, a região sul, ela tem uma característica muito importante de ter vários municípios que ainda a pecuária e a agricultura são muito valorizados, mas também tem outros municípios, como é o caso de Rio Grande, onde nós temos um multissetorial, né? Nós somos uma cidade plural, nós temos balneário, nós temos porto, nós temos universidade, enfim, né? Comércio, nós temos uma variedade muito grande de setores dentro da nossa cidade. Que bom que a nossa cidade é assim. Cidade de Pelotas, que é ao lado também uma cidade similar a nós, com uma cidade maior, com certeza, mas também com essa característica de ter pluralidade, né? De ter facilidade de manejar com diversos setores. E isso, muitas vezes, é algum dos fatores que tiram jovens do campo, né? Então, eu acho que o mais importante, né, nesse momento é a questão de marketing mesmo, de divulgação do setor rural, mostrando que esse setor ele tem capacidade de absorver trabalho, né? Porque a gente fala muito, hoje a gente escuta falar nas ruas, dificuldade de recursos humanos, dificuldade de alguém para trabalhar, dificuldade... Bom, então se temos dificuldade, mas temos setores que têm necessidade, então parece que a balança não fecha, né? Como é que tem? Temos setores que precisam, então temos é que capacitar pessoas para que possam ter esse trabalho ali naquele local, né? E realmente a gente percebe que as luzes da cidade são atrativas, né Bruno? Então, as políticas públicas também tem que voltar mais os olhos ao campo, porque quando a gente tem uma dificuldade de estrada, quando a gente tem uma dificuldade de energia elétrica, uma dificuldade de internet, uma dificuldade, então isso acaba afastando as pessoas do meio rural e trazendo as pessoas para o lado da facilidade, né? Onde tu tem uma dificuldade de acesso em determinadas vias, né? Onde uma ambulância pode não chegar, onde o ônibus escolar ali pode ter uma certa dificuldade no trajeto. Então, isso acaba retirando essas famílias, retirando esse jovem que poderia, né, que teria o perfil, que tem o conhecimento, que tem a habilidade de estar ali. São, às vezes, muitas pessoas que já não teriam necessidade de sair dali para ganhar sua vida e viver uma vida tão digna quanto um cidadão urbano, né? Então, dar dignidade a essas pessoas, aí o setor público entraria, né? É uma das coisas importantes. E o outro fato é também desmistificar essa questão de que muitas vezes o setor é visto de uma forma peculiar, né? São o pessoal lá de fora, o pessoal do campo, e nos olham muitas vezes como... É um pouco à margem da sociedade, como se nós não tivéssemos características tão eficazes, né, quanto o cidadão urbano. Isso não é verdade, entendeu? Hoje, toda a propriedade rural já está adiantada, já mudou, já está, como nós estamos falando aqui, já estão se qualificando. Então, são esse tipo de situação é que pode realmente, com o tempo, acabar... com esse êxito rural, né, que ainda existe, por incrível que pareça, ainda é algo que se falar, que nós escutamos falar lá no ensino primário. Sim. E até hoje a gente ainda vê com certeza.
1: 9 horas e 31 minutos, a gente vai para um rápido intervalo comercial e a gente volta em seguida com o Leandro Freitas, um excelente bate-papo aqui sobre... O universo dos negócios rurais, a realidade também atual. E agora, quando a gente voltar do intervalo, a gente vai falar um pouco também sobre adoções de tecnologia, que eu acho que é um tema bem importante atual hoje, todo o universo, né, dos negócios, mas também nos negócios rurais. Então, são 9 horas e 32 minutos, a gente volta já com o programa Liderança em Foco, seu programa de entrevistas das manhãs de sábado aqui na Rádio Cultura. 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
2: Previsão do tempo.
3: Previsão do tempo.
4: O sábado será de temperatura agradável e muitas nuvens em toda a região. Os ventos serão fracos, com a umidade relativa do ar em média de 80%. A temperatura será amena e aumenta durante a tarde. Em Rio Grande, a mínima será de 13 e máxima de 23 graus. Em Pelotas e São Lourenço do Sul, as mínimas serão de 14 e as máximas de 22 graus. Com informações do Instituto Nacional de Meteorologia, IMET.
2: Previsão do tempo.
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Estamos de volta com o programa Liderança em Foco, 9 horas e 38 minutos. Hoje a gente está conversando com Leandro Freitas, proprietário da Ponteiro Negócios Rurais, presidente do Sindicato Rural, conversando um bate-papo aqui super legal sobre o universo dos negócios rurais. 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

0: 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Quem está no WhatsApp com a gente, já aproveito para mandar um abraço para Maria da Graça Oliveira, que está na escuta, desejando feliz final de semana para todos nós, a Beatriz Copelo, dizendo que é muito bom o curso do Senar, já fez vários e ela só tem a agradecer. Muito bem, obrigado aí por compartilhar a tua experiência com o Senar, incentivando aí também que mais pessoas participem. E também mandou bom dia o Fabiano Pachetti. Um abraço a todos que nos acompanham nessa manhã. Trazendo também uma notícia importante, que o lançamento das narrativas dos ecossistemas de inovação do Rio Grande do Sul vai acontecer aqui do SEBRAE, através do Grande Pacto da Inovação. Conheça as narrativas que definem o presente e projetam o futuro da inovação no Rio Grande do Sul. Então vai ser um grande evento que vai acontecer no dia 11 de junho. O SEBRAE, o Grande Pacto da Inovação, promove esse encontro, né, para o lançamento das narrativas dos ecossistemas da inovação do Rio Grande do Sul, um momento de conexão para o lançamento do documentário sobre os ecossistemas do Rio Grande do Sul. Além disso, terá um espaço especial sobre o edital Alavanca SEBRAE, com orientações, esclarecimentos e oportunidades para quem deseja impulsionar projetos, startups e iniciativas inovadoras, até inclusive do mundo do agronegócio, né? Então fiquem todos atentos. Alavanca SEBRAE é um baita projeto nacional do SEBRAE para incentivar, com recurso financeiro, né, a desenvolvimento de inovação. Então, no dia 11 de junho, às 19 horas, no Puga Rio Grande, que fica lá na Nova Rengantes. É isso aí. Fica lá na Nova Rengantes. Então, fica aí o convite do SEBRAE para todos vocês que são empreendedores. Muito bem, vamos retornar aqui para a nossa conversa, já que a gente está falando de inovação aqui com a notícia do SEBRAE. Leandro, a questão da inovação também no campo, no agronegócio, na pecuária, como é também esse processo de implantação de todas as inovações que estão vindo de uma forma tão rápida, né, hoje com a inteligência artificial, né, que a gente anda está discutindo muito e até alguns assustados, outros muito contentes com o que está vindo, mas ainda associando o que dá para fazer, como implantar, mas é uma realidade que não tem volta e é necessária em todas as áreas. Então, no campo, como que a tecnologia, a inovação, ela vem sendo implementada, né, dentro das realidades que tu conhece como presidente do Sindicato Rural, também como produtor rural?
1: Bruno, que bom que tu falou nisso, porque às vezes quando a gente fala em tecnologia, parece que um grande muro se levanta na nossa frente. Não é assim. Tá? As tecnologias estão aí para ser usadas. E se a gente fizer a comparação, daqui a pouco no meio rural é onde é mais fácil de ela chegar. E eu explico por quê. Né? Porque há poucos anos atrás, um produtor de leite, por exemplo, tirava leite à mão. Né? Um balde e uma vaca na frente. Era só isso que ele tinha. Né? Então, e hoje em dia, a gente tem exemplos dentro aqui do próprio município onde tudo é robotizado. Onde toda a cadeia é robotizada. Onde basicamente não tem o uso do ser humano ali, basicamente é como operador e não mais como manuseio. Então, é interessante quando a gente vê grandes drones hoje fazendo o que a aviação fazia há um pouco tempo atrás, ainda faz, logicamente, mas quando a gente vê a utilização de drones, a gente vê o quanto isso é interessante. E qualquer tecnologia no setor rural, ela pode fazer uma grande diferença. Nesse pequeno exemplo que eu utilizei do produtor à moda antiga, e do, tirando leite à mão num balde, uma ordenhadeira mecânica já é uma tecnologia que pode ser usada, e é uma coisa simples, né? E barata, né? Ou uma utilização de um sistema nutricional diferenciado, ou mesmo, tá, a questão do marketing, né? Hoje, uma das coisas que a gente nota é que a gente tem que manter nossas marcas fortes. As marcas têm que estar presentes. Então, o município de Rio Grande, por exemplo, tem, se não me falha a memória, 9 empresas ligadas ao sistema 5, que é o sistema de inspeção municipal. Então, se não me falha a memória, são nove agroindústrias que nós temos ligado ao município. Tá? Algumas delas ligadas ao setor da pesca, que também não deixa de ser agroindústria, embora parece, o nome parece que desfoca um pouco, mas ainda está conceituado assim. Então, manter a sua empresa também com um nome forte, tá, também é uma tecnologia da qual a gente tem que utilizar. Né? E a gente tem hoje várias ferramentas, algumas até gratuitas, né? Agora mesmo, enquanto nós estávamos aqui, um telefone aí tocou com um chamado, né? E é isso aí. Hoje é assim. A marca tem que estar presente, a marca tem que estar forte, tem que chamar a atenção. A gente vê, estamos aqui no meio de comunicação muito importante, da qual a Ponteiro Negócios Rurais agora se inseriu. Nós somos, agora, nas próximas semanas, aí vocês vão ver o nome da Ponteiros aí inserido na grade de apoiadores. Então, isso é muito importante, que nós também mantenhamos o nosso nome forte. Né? Aí algumas pessoas dizem, mas o momento é um momento de crise, não é um momento... Aí é que nós temos que estar mais fortes ainda.
0: Exatamente.
1: Aí é que nós temos que manter o nosso nome mais fortes ainda. Tá? E as redes sociais estão aí para isso, a rádio, que é um veículo que cada vez mais... Eu noto que é um veículo muito eficaz, porque é difícil um de nós que não está no trânsito... Não, de repente tu não vai ver uma novela, de repente tu não vai ver uma televisão por falta de tempo, mas a rádio, tu está no trânsito e tu está ali com o rádio ligado. É normal isso. Tá? Por mais que tu não queira, daqui a pouco tu liga o rádio, A rádio companhia. E as redes sociais estão hoje no teu celular, que está ali do lado. E a rádio já utiliza as redes sociais. Nós estamos aqui agora num programa de entrevista, mas eu estou vendo que a câmera está virada para mim. Exatamente. Então, hoje, a rádio se modificou. A rádio é um belo exemplo disso que tu falou. A rádio utilizou até... Quando a TV chegou, se falava que agora o rádio acaba. Quando a internet chegou, agora o rádio acaba. E não, o contrário disso. A rádio se fortaleceu através das novas tecnologias que foram chegando. E no meio rural isso não pode ser diferente, nenhum dos setores isso pode ser diferente. Nós temos é que ultrapassar essa barreira, ultrapassar essa parede que parece que se levanta, e abrir portas e janelas dela e passar para o outro lado. E é assim que tem que funcionar, tá? Utilizar essa barreira para nos fortalecer, e não para que ela seja um impeditivo ou algo excludente para nenhum setor.
0: Agora, de uma questão até mais técnica, e como, vou dizer nem conselho, mas vamos trazer assim como um diferencial necessário, né? Que é a questão da certificação. Poder pontuar aqui algumas certificações essenciais que ainda o produtor precisa estar atento e precisa fazer aí a sua organização?
1: Hoje... Falei de marcas, então talvez esse caminho seja um caminho da qual a gente tenha que começar a cumprir. Né? Então, nesse caso do SIM, do Sistema de Inspeção Municipal, ele também é uma situação que pode ser ponderada nesse momento. Então, por exemplo, um produtor de mel, vou chutar aqui um exemplo, né? Ele tem que procurar ali a Inspeção Municipal para se qualificar, para se certificar, para se adequar e poder colocar sua marca dentro do mercado, colocar sua marca dentro nas prateleiras, aí, por aí afora, pelos mercados afora, para poder trabalhar. O produtor de queijo, Entendeu? Aquele cara que pô, produtor familiar mesmo, né? Estou falando de agricultura familiar, estou falando do cara que produz em casa, né? Se qualificar, certificar, para isso também, as qualificações, agora tu fala, eu estava falando do Senar, mas tu muito bem falou do Sebrae também, que é uma outra ferramenta maravilhosa. Nós ali, pelo sindicato ali, durante alguns anos, utilizamos um projeto chamado Juntos para Competir, que é um projeto da qual, é um projeto quase que cooperativo, mas não é uma cooperativa a fim de comprar e de vender junto, não é só isso. Tá? Era um projeto onde os produtores se uniam via Sebrae, tá? Para poder ter a parte toda de extensão e assistência dentro, dentro da sua propriedade e também a parte comercial junto. Então, é esse tipo de trabalho que o produtor tem que procurar. Nós sozinhos somos muito fracos, Bruno. Nós sozinhos temos pouca força. Mas se nós unir forças, entendeu? Um produtor, as coisas funcionam muito melhor. Daqui a pouco o teu vizinho tem um trator, tu quer fazer uma silagem, por que que tu vai alugar um outro trator? Não, utiliza o trator do teu vizinho, faz um trabalho cooperativado com ele ali, faz um trabalho de mutualismo e vamos trabalhar juntos, que daqui a pouco as coisas funcionam de uma forma muito melhor.
0: Exatamente. Tem que aproveitar mais a união, não é? Para fazer com que aconteçam os bons negócios.
1: E com relação a tecnologias, Bruno, hoje, principalmente agora, vou apontar negócios rurais, está fazendo um ótimo trabalho, coisas que a gente gostaria de passar aos produtores do município, que é com relação à nota fiscal eletrônica. Né? Esse é o segundo mês, né, que a nota fiscal eletrônica se tornou obrigatória. Foi todo um processo que já começou anos atrás, da qual o Estado vinha adaptando. Os talões eram manuais ainda e aos poucos eles foram modernizando. E nós temos hoje, através também de qualificação, pessoal especializado. Então, aquele produtor que tiver alguma dificuldade, né, na emissão de nota fiscal eletrônica, pode nos procurar através do 999-505-999, tá, telefone ou WhatsApp, ou na linha Francisco Marques 359A. Né, nosso endereço, que nós também podemos colaborar com isso aí de forma gratuita. E essa é uma troca, né, que a gente dá à sociedade, né, aos produtores rurais, e é uma forma de colaborar com que os produtores que tiverem alguma dificuldade aí nesse momento, que a gente ainda sabe que é um momento de adequação, recém o segundo mês, nós estamos aí para poder ajudar e colaborar. Logicamente, a gente prioriza os nossos clientes, é uma coisa óbvia, né? A gente tem que dar prioridades, né? A gente não pode abrir demais as portas porque não temos recursos humanos suficientes para todos, mas sempre que necessário, sempre que possível, nós vamos colaborar com a sociedade dessa forma, priorizando sempre os nossos clientes e amigos, mas os demais também podem nos procurar, e se for possível, com certeza, vamos ter esse momento de colaboração.
0: 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Estamos conversando aqui com Leandro Freitas, da Ponteiro Negócios Rurais, presidente do Sindicato Rural. E agora, para a gente já ir se encaminhando para o final, a tua visão daqui para alguns anos para frente, vamos pensar assim, num médio prazo, né? Qual o maior desafio para o produtor rural aqui, principalmente o produtor rural aqui da nossa região?
1: Independente da cultura que esse produtor rural exista, né, da maneira com que ele trabalha, uma das coisas que nós temos que nos adequar cada vez mais é com as questões climáticas. Né? Não tem como a gente negar que o clima é o nosso calcanhar de Aquiles, né? Muitas vezes trabalhamos em época de estiagem com dificuldades muito grandes, e ou esse ano se fala em El Niño, talvez novamente em uma enchente, tomara que não como a última, mas talvez algumas áreas alagadas e tudo mais. Então, essa é uma adequação que nós temos que fazer, né? Que nós temos que ter dentro das nossas propriedades, independente da cultura que se trabalhe, mas principalmente enfrentamentos para as questões climáticas. Então, temos que nos preparar melhor, e hoje, fazendo um link nos diversos assuntos que nós tivemos aqui, Hoje, principalmente na época de estiagem, hoje é muito fácil de trabalhar com tecnologias baratas, com placa solar, com pequenas bombas, com poço artesiano, coisas baratas que a gente pode, através da tecnologia, utilizar e enfrentar muito dessas questões climáticas de forma mais amena, tentando amenizar, não, logicamente, não um enfrentamento direto com 100% de resultado, mas enfrentar ela da melhor forma possível, com o peito um pouco mais protegido.
0: Leandro Freitas, agradeço tua participação aqui com a gente, tua disponibilidade, trazer também todos esses conhecimentos, né, tão importantes para quem está nos escutando, para nós também que estamos aqui, com certeza refletimos e aprendemos juntos. Então desejo muito sucesso aí para ti nessa metade ainda de 2026 que tem pela frente e por todos os negócios também futuros que tu venha a fazer.
1: Eu que agradeço o espaço, agradeço a liberdade de poder conversar aqui de igual para igual. E lembrando sempre que a Ponteiro Negócios Rurais é uma empresa familiar, é uma empresa que a gente trabalha com a produção primária aqui no nosso município. E agora, dia 16, no próximo dia 16, temos um nosso remate mensal ali no Sindicato Rural a partir das 20 horas. Então, no dia 16 agora desse mês, esperamos a todos os produtores, a todos os amigos que estejam ali conosco no Sindicato Rural e junto com a Ponteiro Negócios Rurais vão fazer bons negócios, com certeza.
0: Muito bem, muito obrigado. Como eu disse lá no início, é de casa, volte sempre. É com só certeza. Chegar aqui, que não precisa de convite para chegar aqui com na certeza, Rádio Cultura e também na programação está aí a Ponteiro Negócios Rurais sendo parceiro e marca parte aqui da Rádio Cultura também a partir desse mês. Então, te agradeço muito. Agradeço também ao Carlos Magno, mais uma vez aqui conduzindo aqui com a gente na técnica e a partir de agora no Coração Sertanejo até o meio-dia. Um bom programa aí para o Magno e também para todos vocês que nos acompanham. Desejo aí um excelente final de semana, aproveitem o final de semana de vocês, aqueles que estão de feriadão ainda tem, mas hoje e amanhã aí para aproveitar e aqueles que começam hoje a aproveitar, que aproveitem com a sua família, com seus amigos, esse final de semana, mas também aproveitem escutando a Cultura Zona Sul 105,9, que 24 horas está presente aí na vida da Zona Sul, que está no teu rádio, no teu aplicativo, nas tuas redes sociais. Então, desejo a todos esse excelente final de semana, que fiquem com Deus e até a semana que vem. 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
2: Hora certa.
0: Cultura 10 em ponto.
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1: Olá, bom dia, 10 horas e 4 minutos deste sábado, dia 6 de junho. Está no ar aqui pela Cultura Zona Sul, 105,9 FM, o Coração Sertanejo. Melhor da música sertaneja no seu rádio, do passado e as atuais, as tops do momento. Passo por aqui na Cultura Zona Sul, integrando a Zona Sul e conectada contigo. Sou o Carlos Magno, fico com você até o meio-dia. Meio-dia tem o Paulo Ricardo e o Radiorama, as melhores do passado aqui na programação da Cultura. Hoje, dia 6 de junho, e a temperatura aqui em Rio Grande em 14,3, sensação térmica de 14,1, umidade do ar em 100%, hein? Umidade relativa do ar em 100%. E a temperatura atualizada aqui pela estação meteorológica da Praticagem da Barra em 14,3. Hoje, dia internacional da logística, dia 6 de junho. 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Muitas informações ali no nosso site complexoculturazonasul.com.br. Começar então nossa página musical de hoje. E aí, Cleiton e Romário chegando com a participação de Zé Neto e Cristiano. Não namora. 10 e 6, bom dia.

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1: 10h15, aí o Coração Sertanejo, com Cleiton e Romário e participação de Zé Neto e Cristiano, Não Namora, Janaína e Léo Magalhães, Conta Pra Mim, e Kleber e Cauã, Muito Estranho, a regravação do Dalto. Kleber e Cauã gravarem na versão sertaneja, Muito Estranho. 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Abraço para Simone Severo, tá ligadinha, bom dia, Magno, estou ligadinha, abraço e um ótimo fim de semana a todos. Totoni da Barra também oferece uma bem romântica para todos os amigos. Totoni da Barra lá em São José do Norte, na nossa escuta também. Grande abraço e bom final de semana. Trazendo informações do mundo sertanejo. O álbum completo do projeto Sertanejo Série A já está disponível nas principais plataformas de áudio no YouTube. Gravado em Goiânia, o audiovisual promove um encontro histórico entre Maiara e Maraísa, Nayara Azevedo e Fred e Fabrício. O trabalho celebra as raízes da música sertaneja, misturando modões clássicos e sofrências marcantes que conectam a vivência dos bares com o cotidiano do público. Em breve, o projeto Sertanejo Série A. Lenira do Bairro América também ligadinha. Bom dia, Lenira. Bom final de semana. Ótimo sábado para você e para todos sintonizados aí na Cultura Zona Sul. 105,9, você que está trabalhando, nos acompanhando. Um ótimo dia para você e bom trabalho. Luiz Fernando Miranda, lá na Barra. Bom dia, Magno. Estamos ligaditos. Bom dia, Luiz Fernando. Grande abraço. Lá na quarta secção da Barra, aqui em Rio Grande. O Totônio da Barra lá em São José do Norte e o Luiz Fernando da Barra aqui em Rio Grande. E a música segue aqui no Coração Sertanejo. Trazendo Elazinho Coreano e Zé Vaqueiro. Mais uma versão também. Mil anos.

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2: 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Muita coisa legal aí vai ter no Coração Sertanejo, muita música boa. Até o meio-dia aí no Coração Sertanejo aqui na Cultura Zona Sul, 105,9. 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Agora 10h27, um abraço para Daniele Ferreira. Bom dia, beijo para o amor da minha vida, o Maicon. 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E a declaração aí da Daniele para o Maicon, o amor da minha vida. Um abraço para o Edinho, bom dia, 105,9. Edinho na escuta, grande abraço. 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Vamos ao intervalo, esse que a gente retorna com mais música aqui no Coração Sertanejo.
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4: Previsão do tempo.
5: O sábado será de temperatura agradável e muitas nuvens em toda a região. Os ventos serão fracos, com a umidade relativa do ar em média de 80%. A temperatura será amena e aumenta durante a tarde. Em Rio Grande, a mínima será de 13 e máxima de 23 graus. Em Pelotas e São Lourenço do Sul, as mínimas serão de 14 e as máximas de 22 graus. Com informações do Instituto Nacional de Meteorologia, IMET.
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Agora 10h35, de volta aí com o Coração Sertanejo aqui da Cultura Zona Sul, 105,9 FM. Temperatura em 14,3 em Rio Grande. A sensação 14,1. Hoje tempo nublado aqui na nossa cidade. Vai no máximo a 17 graus, a máxima para esse sábado, dia 6 de junho. 10% a chance de chuva apenas para esse sábado. Domingo permanece nublado, a temperatura aqui em Rio Grande na marca dos entre 14 e 18 graus no domingo. 10% a chance de chuva também. E na segunda-feira tem a possibilidade maior de chuva. 65% a chance de chuva na segunda-feira. 14 graus a mínima e 16 a máxima. Tempo chuvoso na segunda-feira. Já terça-feira tem a volta do sol, parcialmente ensolarado na terça-feira. Mínima de 12 a máxima de 18. E a chance de chuva apenas 10%. Mas chuva mais acentuada na segunda-feira. 65% a chance de chuva nesta segunda-feira. Esse é o Coração Sertanejo aqui na Cultura Zona Sul, até o meio-dia. 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Chegando Traia Véia e o Popurri, Nova York esperando na janela. 10h37.

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1: Coração Sertanejo até o meio-dia aqui na Cultura Zona Sul. Rodamos aí Traia Véia, Nova York, esperando na janela, Popo Rei do Traia Véia, Mariana Fagundes, Amor Daqueles e Retrovisor com o Gustavo Lima. Aqui na programação da Cultura Zona Sul, Coração Sertanejo até o meio-dia. 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Um abraço pro Cássio Curos em Pelotas, família Curos ligada, Cássio Curos em Pelotas lá no Fragata. Também aqui sintonizada a Inês Miranda, bom dia, hoje quero dar os parabéns pro meu amigo Juliano Vilela lá no Pesqueiro, tô ligado na Vila Eulina, um abraço da Inês Miranda. Parabéns Juliano, Juliano Vilela de aniversário então, lá no Pesqueiro, conheço o Juliano, meu amigo no Facebook. Parabéns aí para o Juliano e a todos os aniversariantes do dia de hoje. A dupla Diego e Arnaldo uniu forças com os meninos do Country Beach com o lançamento inédito de Vai Ter Rodeio. Misturando o sertanejo dançante com a energia das arenas, a faixa traz um refrão marcante e muito bom humor para embalar as festas e rodeios do Brasil. Lançamento junto à bagagem de uma dupla consagrada com o frescor de um nome em ascensão e chega acompanhado de um clipe gravado no clima de um legítimo bar texano. Diego Arnaldo, lançamento e a participação de Country Beat, Vai Ter Rodeio, a gente roda aqui na programação da Cultura. Coração Sertanejo, até meio-dia.

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1: Uma das músicas mais bonitas que eu já escrevi na minha vida. Espero que vocês cantem alto essa aqui comigo. Ela é mais ou menos assim, ó.

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2: TAC58, Coração Sertanejo, aqui na Cultura Zona Sul. Rodamos aí Diego e Arnaldo e Country Beat. Vai ter Rodeio, Panda, Eu Te Seguro e Gustavo Mioto. A música Contramão aqui na Cultura Zona Sul. 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Como falei, sábado tem estreia do Brasil, no próximo sábado, né? Próximo sábado, estreia do Brasil contra Marrocos na Copa do Mundo, mas hoje tem jogo da seleção contra o Egito. Hoje tem amistoso, Brasil e Egito se enfrentam neste sábado às 7 horas da noite, no último amistoso da seleção brasileira. Então, preparatório para estreia contra Marrocos na Copa do Mundo, o Ancelotti vai fazer algumas alterações. Vamos ver, né? O que é que acontece? O último teste do Brasil antes da estreia. Ancelotti deve promover mudanças no time. Marquinhos volta, o time titular na zaga, mas a dupla com Gabriel Magalhães deve ser desfalque por desgaste, conforme afirmou o técnico italiano em coletiva ontem. Além dessa alteração, o técnico brasileiro também confirmou que vai testar Igor Thiago e Lucas Paquetá no time titular. Os dois treinam no lugar de Luiz Henrique e Matheus Cunha, enquanto Douglas Santos substitui Alexandre na lateral direita. O Egito, por sua vez, chega ao confronto depois de uma vitória contra a Rússia no último amistoso. A equipe de Salah também empatou com a Espanha em março e goleou a Arábia Saudita. Hoje, então, lá nos Estados Unidos, amistoso entre Brasil e Egito às 7 horas da noite. Último antes da estreia da Copa, sábado que vem, contra Marrocos. Intervalo, a gente já volta. 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
6: Previsão do tempo.
7: O sábado será de temperatura agradável e muitas nuvens em toda a região. Os ventos serão fracos, com a umidade relativa do ar em média de 80%. a temperatura será amena e aumenta durante a tarde. Em Rio Grande, a mínima será de 13 e máxima de 23 graus. Em Pelotas e São Lourenço do Sul, as mínimas serão de 14 e as máximas de 22 graus. Com informações do Instituto Nacional de Meteorologia, IMET.
5: Previsão do tempo.
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11 horas e 7 minutos, esse sábado, dia 6 de junho, Coração Sertanejo aqui na Cultura Zona Sul, integrando a Zona Sul e conectada contigo. Um abraço aqui para o Cláudio Roberto Amaro. Bom dia, estou sempre ouvindo a Cultura FM. Que legal, Cláudio. Bom final de semana. Obrigado pela audiência aí no Coração Sertanejo. Toda a programação aí da Cultura. Cláudio está sempre na audiência. Cláudio Roberto Amaro, grande abraço. 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Dia dos Namorados aí na próxima sexta-feira, dia 12 de junho. Cai sexta-feira que vem, então, é o Dia dos Namorados. Sim, eu vou trazer aqui uma informação da área policial, direto da Muiheróica Vila, São José do Norte. Foi encontrado um corpo lá em São José do Norte. Seguida, a gente traz essa informação aqui no Coração Sertanejo. Uma mulher foi encontrada morta lá na Muiheróica Vila, São José do Norte. Em seguida, a gente traz essa informação. Henrique Juliano, Última Saudade, aqui no Coração Sertanejo.

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1: Onze 17, rodamos aí então Henrique e Juliano, Última Saudade, Chitãozinho Chororó, Seu Amor é Minha Estrada e Mariana Maciel, Leão, aqui no Coração Sertanejo. Vai até meio-dia com o melhor da música sertaneja aqui na Cultura Zona Sul. Como falei no bloco anterior, a gente ia trazer uma informação da área policial aqui no programa. E vem de São José do Norte, o corpo de uma mulher foi localizado no final da rua Marechal Deodoro, em São José do Norte. O corpo de uma mulher ainda não identificada foi encontrado na manhã deste sábado, nas margens da lagoa, no final da rua Marechal Deodoro, em São José do Norte. De acordo com as primeiras informações, avaliações no local, a vítima aparentava ter em torno de 30 anos de idade. A ocorrência teve início após um pescador avistar o corpo e acionar imediatamente as autoridades. Testemunhas relataram que a mulher estava de bruços, posição que impossibilitou o reconhecimento facial imediato por parte de quem acompanhava a movimentação. A polícia já está mobilizada no caso, realizando os procedimentos periciais necessários para estabelecer a identidade oficial da vítima e investigar as circunstâncias da morte. O fato segue sob apuração e novas atualizações devem ser divulgadas pelas forças de segurança assim que surgirem novidades. O corpo de uma mulher, então, sem sinais de violência aparente, foi encaminhado para necropsia. As causas da morte vão ser apuradas, aparentemente em torno de 30 anos. Então, esse corpo foi encontrado hoje pela manhã em São José do Norte, na rua, no final da rua Marechal Deodoro. Vamos aguardar, então, o segmento e as investigações aí por parte da Polícia Civil. Onze e 19, seguimos aqui com o nosso Coração Sertanejo, em nome de Natura Centro, na 24 de maio 373. Um abraço para Neuza da Bernadette, também o Fábio Galtério. Mandar uma música para minha querida esposa, Berê. Grande abraço a todos da rádio. Fábio Galtério na nossa escuta. Abraço, Fábio. Yasmin Santos reafirma seu lugar como uma das vozes mais marcantes e profundas da atual música atual com o lançamento de Intruição, volume 3, já disponível a partir desta semana em novo EP gravado em São Paulo, que traz 4 faixas inéditas focadas no romantismo e na sofrência. Entre as novidades destaca-se a faixa Saudade Intrusa, em parceria com Cleiton e Romário, que retrata à perfeição o sentimento de tentar recomeçar enquanto o passado ainda machuca. Sucesso de Yasmin Santos e Cleiton Romário é lançamento. Saudade Intrusa, roda aqui no Coração Sertanejo. Curte aí.

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0: eu acho que você tem que mandar aquela mensagem. 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
4: Temos aí Yasmin Santos e Cleiton Romário. É lançamento Saudade Intrusa também, Elis Just, Sintonia, ou melhor, Insônia da Madrugada e Danilo Davi, Apaga, Apaga, Apaga. No coração sertanejo. Um abraço aqui pra Santa Oliveira. Bom dia, que seja infinito tudo que vem, pois florir passa a abençoar e passa a fazer a sorrir. Pra Santa, abraço pra Cleusa Pinho, bom dia, um ótimo sábado e um feliz final de semana pra ti, pra todos na escuta. Está um ótimo programa, parabéns pela programação, Cleusa Pinho. Obrigado pela audiência, Cleusa, bom final de semana pra você, pra toda a família. Onze e trinta, a gente vai ao intervalo e a gente retorna com a última meia hora do Coração Sertanejo deste sábado. Ao meio-dia tem o Paulo Ricardo, você recorda aqui na programação, músicas do passado, nacionais e internacionais. Você viaja no tempo aí com o Radiorama, seguidinha.
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10: Previsão do tempo.
11: O sábado será de temperatura agradável e muitas nuvens em toda a região. Os ventos serão fracos, com a umidade relativa do ar em média de 80%. A temperatura será amena e aumenta durante a tarde. Em Rio Grande, a mínima será de 13 e máxima de 23 graus. Em Pelotas e São Lourenço do Sul, as mínimas serão de 14 e as máximas de 22 graus. Com informações do Instituto Nacional de Meteorologia, IMET.
9: Previsão do tempo.
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4: Onze 36 e Coração Sertanejo na sua última é hora aí. E na Cultura Rio Grandina, Cultura Zona Sul, né? 105,9 FM. Bom, sobre aquele caso do corpo que foi encontrado na Heroica Vila, São José do Norte, a Polícia Civil aqui confirma a idade da mulher, 55 anos, o corpo estava boiando às margens da lagoa próximo à cidade, no cais. Informação aqui da Polícia Civil, esse corpo que foi encontrado hoje pela manhã, então, em São José do Norte, na rua Marechal Deodoro, mulher, então, de 55 anos de idade. 11h36, falamos em nome de Natura Centro. 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Grande abraço para a Glaci, lá no Parque Marinha. Estou na escuta, tá muito boas músicas. Bom final de semana para você. Igualmente, Glaci, grande abraço, bom final de semana. Um abraço para o Márcio Melo, bom dia, forte abraço a todos. Forte abraço, Márcio, grande abraço, obrigado pela audiência. Márcio Melo. Denise Melo também na escuta, bom dia, aqui na Coab 2, na escuta. Ótima programação, um abraço, Denise, para a dona Sueli também. Um ótimo dia para vocês aí. 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
1: Valeu demais, obrigado.
2: Isso é Rodolfo!
1: Lindo demais.
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1: É sexta-feira, sua linda Alex Ronaldo. Antes a gente ouviu Bruno Rosa e Saio e Rodolfo Fiu Fiu. E Diego e Vitor Hugo Tubarões aqui no Coração Sertanejo. 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Onze horas e 47 minutos, reta final do nosso Coração Sertanejo. A gente trazendo aqui a informação e o sucesso. É lançamento, hein? Kaique e Felipe lançaram Mente Sã, primeira faixa do DVD Origens. A música foi composta e conta com a participação especial de Luan Santana, que surpreendeu a dupla ao subir no palco durante a gravação em Cabreúva, São Paulo. Retribuindo os hits que os amigos já escreveram para ele, Luan assina a composição ao lado de um time de peso. A letra traz uma mensagem marcante sobre impulsos e arrependimentos amorosos. Que a gente ouve agora aqui no Coração Sertanejo, Kaique Felipe e a participação de Luan Santana, Mente Sã. É lançamento.

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3: 11h54, ouvimos aí Vini Drummond, Saudade Matada. Vai encerrando então nosso Coração Sertanejo deste sábado, dia 6, prometendo voltar no próximo sábado às 10 horas da manhã. Deixar as últimas rodando, Bruno e Marrone, Ai Que Vontade, e Jorge Mateus, Sol nos Olhos. Em seguida tem o Radiorama, Paulo Ricardo comanda aí o Radiorama. Músicas nacionais e internacionais do passado, você faz uma viagem no tempo aí com o Radiorama. No comando do Paulo Ricardo, seguidinho aqui na 105,9 Cultura Zona Sul. Grande abraço a todos e até o próximo sábado com mais um Coração Sertanejo. Chegando aí Bruno Marrone, seguidinha Jorge Mateus. Abraço a todos, bom final de semana.

0: Hora certa.
1: Cultura meio-dia.
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1: É isso aí, a partir de agora até as 2 horas da tarde, mais uma vez, iniciando aquela nossa tradicional, como eu costumo dizer, viagem ao passado, para matar a saudade e relembrar aqui pela cultura, integrando a Zona Sul e conectada contigo, só as melhores, as músicas que marcaram os anos 70, 80, 90 e a primeira década também dos anos 2000.
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1: E a gente vai em frente, tocando Pepeu Gomes para começar hoje. Final de semana já está aí, bombando. Hoje um dia um pouco cinzento, um pouquinho úmido também. Mas bora lá, a viagem já começou e a gente mata a saudade agora com 1001 noites de amor. São 12:04, uma ótima tarde de sabadão para você. Aqui fala Paulo Ricardo, parceria e companhia nesta verdadeira viagem ao passado pela sua rádio. A cultura, integrando a Zona Sul e conectada contigo.

colocando a gente para pensar, essa não é a sua vida. Um dos trabalhos mais profundos e críticos do Papas da Língua. Lançada originalmente em seu álbum de estreia lá em 1994, essa música contrasta com o tom romântico de outros grandes sucessos do grupo, como, por exemplo, a balada Eu Sei, ao trazer uma forte reflexão existencial e também social, abordando como a sociedade contemporânea reduz a experiência humana a dados estatísticos, rotinas vazias e também ao anonimato. Papas da Língua. Essa não é sua vida. Pepeu Gomes, Mil e Uma Noites de Amor. Pra gente começar muito bem o radiorama deste sabadão. Agora são 12:14. A música não para. Erasure.

dos maiores clássicos da banda de rock britânica Electric Light Orchestra, Hello, lançada lá em 1979 como a quinta faixa do aclamado álbum chamado Discovery. A música se tornou aí um hino atemporal das pistas de dança ao redor do mundo. Hello com Last Train to London. Antes, Erasure, I Love to Hate You, aqui no Rádio.

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1: Como sempre costuma ser, mais uma das músicas que marcaram época e também politicamente engajadas aí pela Tribo de Jah. Lançado originalmente no final dos anos 90, no álbum Reggae na Estrada de 1998, e eternizada no icônico álbum ao vivo da Tribo de Jah, 2000 anos, chamada 2000 anos, lá no ano de 1999. Essa faixa aí traz uma crítica feroz ao modelo econômico capitalista sob a ótica reggae de raiz, que é o Roots Reggae. Composta pelo Fowls e Beidou, essa obra utiliza a tradicional temática do ritmo jamaicano de combate à Babilônia, ou seja, o que eles estavam se referindo, o sistema opressor capitalista, para analisar um fenômeno moderno. Tinha que ser bem mesmo assim, né? Bem no estilo Tribo de Jah. Que finaliza aqui a nossa primeira sequência do Radiorama deste sábado, Tribo de Jah, Globalização. Antes, Tim Maia, Descobridor dos Sete Mares, teve também Hello, Erasure, Papas da Língua e Pepeu Gomes. 28 para 1.
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3: Previsão do tempo.
4: O domingo será de tempo nublado e temperatura amena em toda a região. Os ventos serão fracos, com a umidade relativa do ar em média de 70%. Em Rio Grande, a mínima será de 13 e máxima de 20 graus. Em Pelotas e São Lourenço do Sul, as mínimas serão de 12, com as máximas chegando aos 20 graus durante a tarde. Com informações do Instituto Nacional de Meteorologia, IMET.
2: Previsão do tempo.
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1: 23 minutos faltando para uma hora da tarde. Vamos em frente aqui com o nosso Radiorama e as clássicas da programação. 15 graus e a temperatura. E já começou uma das baladas mais aplaudidas e poeticamente profundas do trio norueguês A-ha, lançada em março de 1988. Essa música funciona como uma mensagem de esperança, apelo para manter-se firme nos próprios sentimentos e escolhas também, apesar do caminho parecer frágil e doloroso. Senhoras e senhores, A-ha, Stay on These Roads.

0: habilidade e a intensidade de estar emocionalmente preso ao amor, escravo para o amor. Slave to Love, um dos maiores clássicos da música pop rock dos anos 80, lançada pelo Brian Ferry em 1985. Essa música foi o primeiro single do seu aclamado sexto álbum solo de estúdio, chamado Boys and Girls. 15 minutos, faltando para uma. Antes teve Ahá, Stay on These Roads, aqui na nossa viagem ao passado, no nosso radiorama.
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Paralamas do Sucesso no Radiorama. Você, Túlio Deck com NX Zero, tudo passa. Agora 7 minutos faltando para uma. E as 2 horas da tarde por aqui, uma verdadeira viagem à saudade. Matando aquela saudade que a gente relembra das melhores músicas.

0: Entre as novidades do mês de junho aqui na programação da Cultura e também, é claro, do nosso Radiorama, tá aí a Cyndi Lauper, é o Dose Dupla, aqui na nossa programação, sempre destacando um artista nacional ou internacional, tocando dois super sucessos, ou do grupo ou do artista individual. E hoje foi o destaque para Cyndi Lauper. Money Chance Everything, um dos singles mais energéticos, podemos dizer assim, e marcantes do álbum de estreia da Cyndi Lauper lá de 1983, chamado She's So Unusual. A faixa abre o disco com uma sonoridade pop rock, new wave vibrante, que traz essa força que você acabou de ouvir aí, como por exemplo Money Chance Everything, que é uma crítica social sobre o impacto do dinheiro nas relações humanas. Para muita gente que acredita que essa era uma música da Cyndi Lauper, infelizmente preciso informar que não é. É uma regravação, mas muito bem regravada, digamos assim, porque na realidade essa versão da Cyndi Lauper ficou show de bola. A versão original é lá de 1978. Uma regravação, ela foi escrita originalmente pelo Tom Gray e gravada por a sua banda chamada The Brains, como eu disse, lá em 1978 e relançada em 1980. Em 83, com esta versão da nossa querida Cyndi Lauper. Antes, no Dose Dupla aqui do Radiorama, teve Time After Time. Ainda, Cutting Crew, I Just Die In Your Arms, Paralamas do Sucesso, Túlio Deck, Brian Ferry e também Ahá. Só as melhores pra matar a saudade e relembrar a aqui, ó.
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2: Hora certa,
0: 1:07.
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0: Legal, já estamos de volta aqui na programação da Cultura pro segundo tempo. É isso aí, o segundo tempo do nosso Radiorama, que vai até as 14h com as clássicas da programação. Próxima música que abre esta sequência é uma das baladas românticas mais, digamos, emblemáticas da música popular brasileira, lançada lá em 1986. Essa faixa se tornou um dos maiores sucessos da carreira da Sandra de Sá, consolidando seu talento não apenas no soul, mas também no funk, mas também, é claro, como uma grande intérprete do pop romântico nacional. Essa música foi escrita pela célebre dupla de compositores, o Michael Sullivan e o Paulo Massadas, reis dos hits radiofônicos lá dos anos 80. Para começar, Sandra de Sá, Retratos e Canções. Agora, 1h12, a temperatura tá ali na marca dos 15 graus, um ótimo sabadão, um ótimo final de semana para você.

melhor do pop rock lá dos anos 80. Banda de Brasília. Um dos grandes expoentes da música nacional aí também. Dos vocais incomparáveis do Renato Russo. Antes, Sandra de Sá, Retratos e Canções. What is

Esse é o Radiorama aqui na programação da sua rádio. Música do Seal, versão da Alanis Morissette, Crazy, lá de 2005. Relembrada aqui na nossa programação, na programação do Radiorama.

0: reflexiva, típica das canções do Rapa. Tá aí Monstro Invisível, retratando a dinâmica de um mandante sobre seus mandados, entre aspas, podemos dizer assim, né? Falando sobre essa crítica à passividade de quem aceita essa cena e deixa só te guiar a vida. Monstro Invisível, o título funcionando aí como uma grande metáfora para os sistemas globais, desigualdade social, corporações ou corrupção, são forças sem rosto ou nacionalidade, segundo o Rapa, que controlam o cotidiano, principalmente nas periferias. E lá em 2008 que surgiu essa pérola chamada Monstro Invisível do Rapa, um dos singles mais marcantes do grupo carioca. Tá aí, essa canção foi o cartão de visitas e o primeiro single do sétimo álbum de estúdio da banda O Rapa, que finaliza mais essa sequência aqui na nossa programação, na programação do Radiorama. Antes teve Capital Inicial, A Sua Maneira, Seal, Crazy, Hathaway, What Is Love, Legião Urbana, Eu Sei, e a primeira, a Sandra de Sá, relembrando retratos e canções. Agora 23 para as duas.
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2: Previsão do tempo.
3: O domingo será de tempo nublado e temperatura amena em toda a região. Os ventos serão fracos, com a umidade relativa do ar em média de 70%. Em Rio Grande, a mínima será de 13 e máxima de 20 graus. Em Pelotas e São Lourenço do Sul, as mínimas serão de 12, com as máximas chegando aos 20 graus durante a tarde. Com informações do Instituto Nacional de Meteorologia, IMET.
1: Previsão do tempo.
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0: febre do pop rock no início dos anos 2000, o grupo alemão Tokyo Hotel, Monsoon.
1: Feliz aniversário! Feliz aniversário! Feliz aniversário!
0: 9 minutos faltando para as duas. Esse é o Radiorama aqui na programação da Cultura, as clássicas da sua rádio. Antes do Tokyo Hotel, rolou por aqui The Corrs com Dreams. E agora, ao vivo, Ira, envelheço na cidade.

Cogumelo Plutão aqui no nosso Radiorama, esperando na janela. Ao vivo, Ira, com Envelheço na Cidade. 4 minutos faltando para as 2 horas da tarde. Até as 2 por aqui, só as clássicas. 120 minutos de música, especialmente selecionados para você, só com as melhores lá dos anos 70, 80, 90 e também a primeira década dos anos 2000. A música e a nossa viagem segue agora com a balada do Chris Isaak, Wicked Game.

0: E assim nós vamos fechando a edição. Rapaz, eu não vi, o tempo voou. Parecia que passou aqui com um ultrassônico, não é verdade? Desde o meio-dia até agora, o nosso Radiorama foi pro ar, mandando ver aí, relembrando as clássicas da nossa programação, finalizando com Van Halen, ou Van Halen, como queira, Can't Stop Loving You, Chris Isaac, Wicked Game, teve também Cogumelo Plutão, Esperando na Janela, Ira, Tokyo Hotel e também The Course. Hoje, pode me chamar de Ana Maria Braga, porque eu invadi, eu quebrei todos os protocolos, invadi, tá pensando em fazer o Radiorama até as 3 da tarde.
1: Ah, é? Pois é, eu achei que ia ser,
0: vamos
1: né?
0: Vamos fazer essa parceria ou não? Não, né? Mas deixou um gostinho, aquele gostinho de quero mais na nossa audiência.
1: É verdade, amanhã tem mais.
0: Né? Rafael tava aqui roendo as unhas, tomando café, fazendo a polichinelo, fez apoio,
1: varreu o estúdio.
0: Deu mortal. Deu mortal, varreu o estúdio, né? Só na expectativa. Sinto muito, meu amigo, invadi um pouquinho hoje. Como eu disse, quebrei os protocolos, mas foi por uma justa causa, pra gente poder fazer a coisa certinha na que é. Né? Então, aí está, mais um Radiorama foi pra conta, volta amanhã às 7 da manhã, pra acordar a galera e relembrar as clássicas das 7 às 9, e depois tem o Radiorama Light com as baladas, a partir das 19 horas.
1: Tá certo, boa tarde pra Tiana Maria, ou quer dizer, outros, Paulo Ricardo, pra todos os ouvintes. Não, tá ótimo, tá tudo tranquilo.
0: Tudo bem contigo, certo. Meu amigo. Olha, tudo te bem. Desejo aí um ótimo sabadaço, sabadão, sabadeiro, agora na parte da tarde, tá? Não vou falar muito, mas um bom trabalho pra ti.
1: Muito obrigado.
0: Obrigado pela paciência.
1: É pra ti que eu passo o bastão logo mais?
0: É pro Marquinho Oliveira.
1: Hoje é pro Marquinho.
0: Então, tá. 19 horas, Marquinho então, Oliveira, por aqui.
1: Aproveita bastante, descansa, né? E nos encontramos por aí.
0: Tá falando sério? Tá falando sério, meu camarada? Olha só, deixa eu preparar aqui, só pra poder disparar. Já tá na ponta da agulha o nosso intervalo. Um grande abraço pra você. Amanhã a gente se encontra aqui na programação da Cultura. Tchau!
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3: Hora certa.
0: E 2:09.
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Muito boa tarde, Rio Grande. Boa tarde, Zona Sul. Estamos chegando para mais um sabadão aqui na Rádio Cultura, integrando a Zona Sul e conectada contigo. A partir de agora, eu, Rafael Chaves, te faço companhia até às 7 horas da noite com muita música, muita interatividade. Você mandando a sua mensagem para cá, seja no nosso WhatsApp 53991647867, entrando em contato pelo 3232-2303. Você me ajuda a fazer a programação da cultura até às 7. Pede a tua música, manda o teu alô, manda o teu abraço. Conta para mim de onde você está ouvindo a nossa programação. Bora lá então, vai ligando, vai participando, vai interagindo nesse sábado, dia 6 de junho de 2026. Agora 2 horas e 14 minutos, sábado bem nublado hoje, em alguns períodos da manhã, alguma garoa, uma garoazinha caindo. Agora a temperatura de 17 graus aqui na cidade do Rio Grande, a umidade relativa do ar em 87% e a velocidade do vento em 8 km por hora. Então vamos lá, vamos em frente, trazendo já a primeira sequência de músicas nessa tarde, toda especial. Para você que ainda não nos segue no Instagram, segue lá, @culturazonasul105.9, segue lá no Instagram, curta, compartilhe todo o nosso conteúdo, divulga para os amigos, mande lá no direct dos amigos para seguir a nossa página. Pode acessar o nosso portal complexoculturazonasul.com.br. Nos acompanhe também no Facebook, no YouTube, Rádio Cultura Zona Sul FM. Por lá você acompanha a transmissão dos programas Manhã Regional e Palavra de Mulher. Bora lá então, dando início, 2h15, vamos começar assim. Ferrugem e Som de Faculdade.

0: Cultura Zona Sul, Mariana Fagundes, Amor Daqueles, Jota Quest e Tim Maia, Acenda o Farol, Anitta com a participação de Melim, Meu Mel e Ferrugem e Som de Faculdade, Havaianas. Foram as músicas da primeira sequência aqui do nosso sabadão, nesse sábado nublado aqui na nossa cidade do Rio Grande. Será que algum lugar da nossa região sul está tendo sol nesse momento? Quem está nos acompanhando pode mandar mensagem para o nosso WhatsApp 991-647867. Hoje por aqui o sol não deu as caras. O tempo amanhã permaneceu nublado aqui na cidade do Rio Grande. Quem sabe em Pelotas tem um pouco de sol, em Tavares, São Lourenço do Sul. Então você que está nos acompanhando na região sul, manda tua mensagem para cá, manda o teu WhatsApp 991-647867 e conta para mim como está o tempo aí. Aqui está nublado, está fechado o tempo. Mas a temperatura até que é agradável, 17 graus a temperatura aqui na cidade do Rio Grande. Para o nosso portal Complexo Cultura Zona Sul, você confere diversos destaques, informações e notícias. Tem referente à escalação da seleção brasileira, que Ancelotti testa 5 mudanças em treino aberto à torcida nos Estados Unidos. Grupos de voluntários passam a ter espaço físico na sede da Defesa Civil do Rio Grande. A Brigada Militar do Rio Grande prende homem por tráfico de drogas no bairro São Miguel. Essas são algumas das informações que você encontra lá no nosso portal complexoculturazonasul.com.br. Em destaque também, fala sobre a atleta rio-grandina Daniela Lourenço, que foi destaque no segundo Ibero-Americano Master de Atletismo, que foi realizado entre os dias 22 e 27 de maio em Lima, no Peru. Representando a seleção brasileira de atletismo Master, ela conquistou 5 medalhas e levou o nome de Rio Grande ao pódio em uma das principais competições da categoria na América Latina. Durante a entrevista ao programa Manhã Regional, Daniela destacou a conquista dos títulos nos 800 e 1.500 metros da categoria 50 anos, além do recorde da competição nos 800 metros. Essa informação completa você confere em complexoculturazonasul.com.br. Nós vamos ao primeiro intervalo. Enquanto isso, vai mandando a tua mensagem pra cá. Tô esperando. 991-647867. Manda a tua mensagem de texto, mensagem de voz. Pede a tua música. Manda o teu abraço. Tem ouvinte nosso de aniversário hoje. Daqui a pouquinho eu te conto quem é que tá fazendo mais um ano de vida nesse sábado, hein? Daqui a pouquinho. Então quer fazer, quer prestar uma homenagem, quer mandar um abraço? Pode, manda tua mensagem, participe, interaja. Liga pra cá, 3232-2303. Rápido intervalo e a gente já volta.
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2: Previsão do tempo.
3: O domingo será de tempo nublado e temperatura amena em toda a região. Os ventos serão fracos, com a umidade relativa do ar em média de 70%. Em Rio Grande, a mínima será de 13 e máxima de 20 graus. Em Pelotas e São Lourenço do Sul, as mínimas serão de 12, com as máximas chegando aos 20 graus durante a tarde. Com informações do Instituto Nacional de Meteorologia, IMET.
1: Previsão do tempo.
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0: 2:36, 2:36, estamos de volta e agora abrindo mais uma sequência.
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0: Bruno Diegues, Cinderela Gangsta.

Aí você ouviu Maluma e Anitta, Mirreina, Melim, Meu Abrigo e Bruno Diegues com Cinderela Gangsta. Faltando 11 minutos para as 3 horas da tarde, você está ouvindo o programa Sabadão até as 7 horas da noite aqui na 105,9. E já vamos começar registrando as participações aqui dos nossos ouvintes que estão ligados. A Laura Mendonça está ligada lá na feira no Partage, convidando todo mundo para participar, que está acontecendo a feira de artesanato Mãos que Criam lá no Shopping Partage, hoje e amanhã. Então é uma feira muito especial, valorizando quem produz, quem aqui da nossa região, que faz tudo com muito amor, com muito carinho. E você que está acompanhando a nossa programação pode prestigiar essa feira de artesanato e empreendedorismo que acontece no Shopping Partage hoje e amanhã. Um grande abraço para a Laura, um grande abraço para todo mundo que está participando e integrando essa feira. Aqui tem mais gente ligada. Boa tarde, Rafael. Gostaria de escutar com Danilo e Davi, Não Mexe Nas Minhas Gavetas. Abra...

abraço e um ótimo final de semana a todos. Tá bom demais, essa música tá demais, né, Simone? Eu, particularmente, gosto muito dessa música do Danilo e Davi. Oi, boa tarde, aqui é a Lívia, tenho 9 anos e eu quero pedir a música da Ana Castela, Que Eu Não Te Esqueci. Um grande abraço, Lívia, muito obrigado pela tua sintonia, obrigado por estar acompanhando o nosso programa Sabadão. Daqui a pouquinho eu rodo essa música pra ti, tá? A minha amiga Eva da Santa Rosa tá faceira no dia de hoje. Sabe por que ela tá faceira? Porque o maridão, Janjão, tá completando hoje 80 anos. Parabéns, Janjão. Muitas felicidades, muita saúde. E a Eva, claro, com um coração cheio de alegria, cheio de amor, prestando homenagem pra ti, meu amigo, nesse sábado todo especial. Que tu aproveite bastante o teu dia perto das pessoas que tu amas. E obrigado, né, por estar aqui na sintonia da 105,9. Um grande abraço, Janjão. Aproveita bastante. Ligado, sintonizado aqui na Cultura. Daqui a pouquinho a gente já vai ser a próxima música, a gente vai rodar Zezé de Camargo e Luciano, Nosso Amor é Ouro. A Eva oferece especialmente pra ti nesse dia especial, Janjão. O Fernando tá com a galera toda reunida lá no Taim, então cavando, né? Cavando desde as 4 horas da manhã, acompanhando a nossa programação. E daqui a pouquinho também chega a música toda especial pra essa galera lá no Taim. Buenas tardes, baita música, a Mari lá do Uruguai, Rio Branco, tá ligada, daqui a pouquinho ela manda mais mensagem, porque ela vai participar, vai interagir, daqui a pouquinho ela pede música também, mas ela já tá aqui registrando que gostou bastante dessa música do Maluma e da Anitta que rodou agora há pouco aqui. Um grande abraço, Mari! A Simone Severo também tá mandando parabéns pro Janjão, bastante saúde e paz pra ele! 991-64-7867 é o WhatsApp da Cultura, 3232-2303 é o telefone para você participar e interagir aqui na nossa programação. 105,9, Cultura Zona Sul, Cultura Zona Sul. Então vamos lá com Zezé de Camargo e Luciano.

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1: Gustavo Lima e Luiz Fonsi, Vagabundo. Você ouviu também Danilo e Davi, Não Mexe Nas Minhas Gavetas. E Zezé de Camargo e Luciano, Nosso Amor é Ouro. Bom, gente, falando um pouquinho aqui, ó, a influenciadora Bruna Biancardi usou as redes sociais na última sexta-feira para celebrar mais um mês de vida de mel, a sua caçula com o jogador Neymar. 11 meses da nossa memel está passando tão rápido, escreveu a famosa na legenda do post feito nos stories do Instagram. No registro, a bebê aparece sentada na grama tomando um sol. Que maravilha! Então, a Bruna Biancardi até revelou recentemente nas suas redes sociais, em entrevista a um podcast, que no início os pais não aprovaram o relacionamento dela com o jogador Neymar. A companheira do jogador da seleção contou no podcast que mentiu quando viajou pela primeira vez para encontrar o atual companheiro. Disse aos pais que acompanharia uma amiga que estava se relacionando com o Neymar em uma viagem para Ibiza, na Espanha. Bruna contou apenas para a irmã, Bianca, a verdade. Preocupada, a familiar decidiu expor a verdade aos pais caso algo de ruim acontecesse durante o encontro. E o Neymar na Copa, hein? Vai rolar ou não vai rolar? Por enquanto, a princípio, ele não estará na estreia, né? Vamos aguardar pra ver. Bora lá, a gente vai pro intervalo. Você pode continuar participando. 991-64-7867 ou no 3232-2303.
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3: Hora certa.
1: Cultura 13.3.
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1: 10 horas e 6 minutos, 13 e 6, estamos de volta com o programa Sabadão aqui na Rádio Cultura, integrando a Zona Sul e conectada contigo. Eu, Rafael Chaves, te fazendo companhia até às 7 horas da noite aqui na 105,9. Temperatura aqui na cidade do Rio Grande, 17 graus, nesse sábado nublado aqui na nossa cidade. 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Chimarruts, do lado de cá. Vem pra cá, vem pro sabadão até às 7.

0: Ana Castela, é que eu não te esqueci, não tem como esquecer. Você ouviu também Adele com Rolling the Deep e Chima Roots do lado de cá. Esse é o programa Sabadão até às 7 horas da noite aqui na 105,9. Quero mandar mais alguns abraços aqui. Boa tarde, 105,9. Tô ligado. Edinho tá acompanhando a nossa programação. Grande abraço, Edinho. Muito obrigado pela tua participação aqui no nosso WhatsApp. Aqui tem mais participações também. A Mari. A Mari tá ligada. A Mari lá do Uruguai. Eu vou dar mensagem dela aqui porque ela manda uma mensagem especial para o Janjão. Fala aí, Mari.
1: Buenas tardes, Rafael. Me gustaría de escuchar Daniel, estou apaixonado. Sabias que descobri que com esta música Janjão conquistou a Doña Eva? Para ele, muitas felicidades, muito feliz cumpleaños, que Deus lo bendiga muchísimo a ele e a toda sua família. Olha que musicão com a qual se conocieron, descobri isso.
0: Mas aí, a Mari tá ligada, tá por dentro. Então daqui a pouquinho a gente vai rodar essa música, Estou Apaixonado. Eu vou rodar aqui uma versão dessa música que foi lançada no ano de 2023, que uniu muitas vozes da música sertaneja. O cantor reuniu a nata do sertanejo e 39 vozes cantaram no palco esse grande hit. Não é pra fraco não, hein? Então é uma música, uma versão que ficou muito bonita, que foi para celebrar o projeto 40 anos, celebra João, Paulo e Daniel. Então daqui a pouquinho a gente roda por aqui em homenagem ao aniversariante do dia, Janjão. 991-64-7867 é o nosso WhatsApp, 3232-2303 o telefone para tua participação.
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0: 13 e 19.

0: Capital Inicial, primeiros erros, Natan, Morena, Marvila, Aileen, Mandalim, Nike, Shortinho. Mais uma sequência para você ligado e sintonizado aqui no programa Sabadão. Agora 3:30, 13:30. A Prefeitura de Pelotas, via Secretaria de Qualidade Ambiental, irá promover nos dias 13 e 14 de junho, no Parque da Baronesa, uma programação especial em alusão ao Dia Mundial do Meio Ambiente, celebrado em 5 de junho. O evento terá como foco a conscientização ambiental e o incentivo à adoção de práticas sustentáveis pela comunidade. Entre as atividades previstas estão a feira de produtos reutilizáveis e recicláveis, recolhimento de lixo eletrônico, ações de educação ambiental, distribuição de mudas de árvores nativas e jogos educativos. A programação também poderá contar com feira de adoção de animais, oficinas de plantio e exposição para tráfico de animais silvestres. As atividades serão abertas à comunidade com o objetivo de oferecer à população um espaço de conscientização, aprendizado e incentivo a atitudes que contribuam para uma cidade mais sustentável. Final de semana que vem, então, lá no Parque da Baronesa, em Pelotas. A gente faz uma breve pausa, na sequência a gente volta trazendo mais música. Enquanto isso, vai mandando mensagem pra cá, 991-64-7867 ou 3232-2303. Daqui a pouquinho, mais músicas pra você aqui no nosso Sabadão. 105,9
1: 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Previsão do tempo.
2: O domingo será de tempo nublado e temperatura amena em toda a região. Os ventos serão fracos, com a umidade relativa do ar em média de 70%. Em Rio Grande, a mínima será de 13 e máxima de 20 graus. Em Pelotas e São Lourenço do Sul, as mínimas serão de 12, com as máximas chegando aos 20 graus durante a tarde. Com informações do Instituto Nacional de Meteorologia, IMET.
1: Previsão do tempo. 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
0: 3:37, 13:37. Programa Sabadão de volta do intervalo, agora trazendo mais músicas pra você. Mais uma sequência com Bruno Mars e Lady Gaga abrindo aqui nesse sábado 6 de junho de 2026.

0: Tá aí, Tiaguinho, Vou Querer de Novo. Daniel, na versão dos 40 anos, celebra João Paulo e Daniel, Estou Apaixonado. E Lady Gaga e Bruno Mars com Die With Smile aqui no nosso sabadão, faltando 11 minutos para as 4 horas da tarde. Quero mandar um abraço todo especial aqui para minha amiga lá de Pelotas, que está sintonizada, a Urânia Soares. Ela manda a seguinte mensagem: boa tarde, por gentileza, se der, toca com o Seu Jorge a música Felicidade, oferecendo para a vó Tereza, para a Mari do Uruguai, para a Mara, para o Paulo, Mariana e demais ouvintes. Tá certo, Urânia, muito obrigado pela tua participação, obrigado pela mensagem. Em seguida a gente roda essa música do Seu Jorge, Felicidade. Essa música é boa demais. Daqui a pouquinho a gente roda por aqui. 991-64-7867 é o WhatsApp da Cultura e o 3232-2303 o telefone para tua participação.
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0: Os Barões da Pisadinha estão chegando para levantar o teu astral nessa tarde. 10 para as 4, boa tarde.

0: Aí, Taylor Swift com The Fate of Your Filha. Vitor Clay de novo e Os Barões da Pisadinha, Esquema Preferido. 4 horas em ponto. Gente, cada coisa que acontece por aí, que às vezes a gente fica até se perguntando, não sabe se ri, não sabe se chora. Pois bem, mas na verdade aqui ela acabou caindo na risada e divertiu também todos os seus seguidores pelas redes sociais. De quem que eu estou falando? Estou falando da atriz Paola Oliveira. É, Paola Oliveira, ela divertiu seus seguidores com um vídeo em que leu o comentário dos fãs. Dentre os mais diversificados chavecos possíveis, a atriz recebeu uma mensagem perguntando como se inscrever. Sabe pra quê, gente? É cada uma. Uma mensagem que ela recebeu perguntando como se inscrever para apanhar dela. Mas tá louco, que situação. Aí ela disse o seguinte: gente, esse povo não está certo. Será que é rápido? Fico pensando se a pessoa escreve automático ou pensa antes. Escreve e apaga igual a gente no WhatsApp. Vamos começar a combinar um negócio. Não existe isso, esquece isso. Não bato em ninguém, aqui é só no carinho, completou. Paola Oliveira ainda aproveitou para revelar que o seu apelido é Conversinha, já que ela sempre conversa com todo mundo. Mas que pedido, hein? Querer apanhar da Paola Oliveira. Que situação. Pois bem, bora lá então, vamos pro intervalo. A gente já volta em seguidinha trazendo mais música pra você. Tem muita coisa legal pra rolar até às 7 horas da noite. Continue ligado, continue sintonizado e continue participando. 991-64-7867 e o telefone 3232-2303.
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2: Hora certa.
0: Cultura 4 e 2.
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0: 4 horas e 3 minutos, 4 e 3, de volta aqui com o programa Sabadão, nesse sábado 6 de junho de 2026, temperatura na cidade do Rio Grande 17 graus, essa é a Rádio Cultura integrando a Zona Sul e conectada contigo. 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Agora 4 horas e 5 minutos.
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0: 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Que bom que você tá ligadinho aqui, tá chegando Lua Santana.
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0: Cultura Zona Sul, Léo Foguete, Cacá e Pedrinho, Cabelo de Sol, Seu Jorge, Felicidade e Luan Santana, Olho Marrom. É o cara, né? Boa tarde, Paulo Ricardo, mais uma vez.
1: Alô, boa tarde, tudo bem, Rafael? Boa tarde a ti e a todos sintonizados aqui na nossa tarde.
0: Um sabadão. Eu quero te fazer uma pergunta.
1: E eu vou te fazer uma afirmação.
0: Tu vai me fazer uma afirmação e eu vou te fazer uma pergunta.
1: Eu vou deixar tu perguntar então primeiro.
0: Tá. É que não é. A Paula Oliveira, ela ganhou uma proposta. Uma proposta, assim, quanto que ela cobrava, né? Pra prestar algum tipo de. Não sei, não é serviço, mas.
1: Não, cuidado. Cuidado. Não, a Paola Oliveira.
0: A Paola Oliveira. Tá. Se tu gostaria de apanhar da Paola Oliveira, um seguidor dela mandou isso pra ela, que gostaria. Quanto que ela cobraria pra bater nele? Isso. Ah, é. Tá. Tu gostaria de apanhar da Paola Oliveira?
1: Olha. Posso responder depois do intervalo?
0: Pode sim.
1: Tá certo. Tá. Não, me pegou no improviso, né? A Paola Oliveira, tu sabes que ela tem bastante massa muscular. Sim, pode machucar, né?
0: Pode.
1: Então temos que pensar na nossa integridade, na nossa integridade física. Não sei o que pode acontecer.
0: Ela disse que não gosta disso, né? Ela disse que com ela é só carinho.
1: De bater?
0: Não, é só carinho com ela, ela disse. É? Nada de bater.
1: Ah, bom. Ela falou pra ti isso aí?
0: Ela me contou aqui, aí eu fiquei.
1: A Paola Oliveira.
0: Ela falou pra mim isso.
1: Então já vimos aí. Um perfil diferenciado, né? Da Paola Oliveira.
0: É verdade, ela é só carinho.
1: Só carinho.
0: Só carinho.
1: Legal.
0: Tá,
1: agora tá solteira, parece, agora não tá?
0: Tá solteira, tá.
1: Tá. Tem o número dela aí?
0: Vou te passar daqui
1: tá
0: a
1: bem.
0: Pouquinho, tá?
1: Obrigado.
0: Bom, eu te fiz a pergunta e tu tem uma afirmação, né?
1: Isso, tem uma afirmação que depois do Olho Marrom do Luan Santana, agora nós temos aqui
0: um café.
1: É verdade.
0: Um café marrom.
1: São os marrom, né? Geralmente marrom. Geralmente marrom. Agora os caras inventaram, para quem curte café, pessoal aí, inclusive isso aí foi um dos motes aí da internet nessa semana.
0: Sim.
1: Os caras inventaram agora uma série de cafés, são os cafés gourmet, né?
0: Ah, sim.
1: Então eu não sei, né? Cada um tem sua opinião. Não sei o que tu pensa sobre isso, porque eu sei que tu és um apreciador de café.
0: Eu sou.
1: Já experimentou esse café diferenciado que eles estão fazendo agora?
0: Não experimentei, mas falam.
1: Dizem por aí
0: que esse café gourmet é o gosto do café mesmo, né?
1: O gourmet?
0: Que é o gosto do café realmente como ele é.
1: Mas aí os caras estão inventando coisa. O gourmet estão colocando marshmallow no café.
0: Aí já mistura tudo. Não.
1: Entendeu?
0: Então, aí não. Pô. Aí fica ruim.
1: Tá certo. Então é isso que eu quis dizer, né? Do café gourmet. Mas eu estou, só para afirmar, então, que eu tinha dito que ia fazer uma afirmação.
0: Sim.
1: Estou afirmando que aqui está o café, ó.
0: Oba, maravilha! Eu gosto bastante.
1: Vamos tomar aquele café bem quentinho.
0: Vamos sim.
1: E você também, para quem está tomando café nesse momento e ouvindo a rádio, um feliz café da tarde.
0: Vamos fazer um brinde imaginário aqui.
1: Vamos fazer.
0: É isso aí. Tá legal. Bora, Ricardo. Bora lá então. Antes, deixa eu só mandar mais alguns abraços aqui. Mandar um abraço para Heloísa Porto, que tá ligadinha, desejando um sábado abençoado para todos da rádio. E ela pede uma música com Simone Mendes. Daqui a pouquinho a gente roda uma da Simone para ela, que tá ligada. Cássio Curs, lá no bairro Fragata, em Pelotas, também ligado, sintonizado com a gente aqui na Cultura Zona Sul. 991-64-7867 é o telefone, é o WhatsApp da Cultura, telefone 3232-2303, e daqui a pouquinho eu passo para o Paulo Ricardo, o WhatsApp da Paola Oliveira.
1: Pois é, isso quer dizer?
0: Daqui a pouquinho, não é o dela.
1: Não, eu queria mandar um recado também, já que todo mundo tá mandando,
0: manda,
1: né?
0: Manda.
1: Paulo Oliveira, me liga.
0: Tá certo, 4:18.
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0: aí, Simone Mendes, Direitos Iguais, Lola Young com Messi e Sandy, Lucas Lima, Areia, abriu mais uma sequência aqui do nosso sabadão, hoje sábado, 6 de junho de 2026, realmente o sol não quer dar as caras no dia de hoje, céu permanece nublado aqui na cidade do Rio Grande. Bom, o Brasil enfrenta hoje o Egito a partir das 19 horas em Cleveland, nos Estados Unidos, em amistoso preparatório para a Copa do Mundo de 2026. O confronto será o último teste da seleção brasileira antes da estreia no Mundial. A equipe comandada pelo técnico italiano chega embalada pela vitória por 6-2 sobre o Panamá no Maracanã no último compromisso em solo brasileiro antes da Copa. A boa atuação, principalmente no segundo tempo, ampliou as opções para a comissão técnica que pretende aproveitar o duelo contra os egípcios para realizar os ajustes finais antes da estreia diante do Marrocos. O Egito também vive um bom momento. Na partida amistosa mais recente, a seleção africana venceu a Rússia por 1-0. Em 2026, os egípcios disputaram 3 amistosos com vitórias sobre a Rússia, a Arábia Saudita, além de um empate diante da Espanha. Bora lá pro intervalo, a gente já volta trazendo mais sabadão para você.
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2: Previsão do tempo.
3: O domingo será de tempo nublado e temperatura amena em toda a região. Os ventos serão fracos, com a umidade relativa do ar em média de 70%. Em Rio Grande, a mínima será de 13 e máxima de 20 graus. Em Pelotas e São Lourenço do Sul, as mínimas serão de 12, com as máximas chegando aos 20 graus durante a tarde. Com informações do Instituto Nacional de Meteorologia, IMET.
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1: 4:36, 4:36, estamos de volta aqui com o programa Sabadão até às 7 horas da noite, aqui na 105,9. Felipe Araújo, Grupo Menos é Mais, abre a sequência.
2: Aquele pagodinho que a gente gosta, né, meu compadre?
3: Aquele pagodinho gostoso, né?
2: Então vambora. Sim. Menos é Mais.
3: Felipe Araújo, Menos é Mais.

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1: Cássia Eller, Malandragem, Manu Batidão e Guilherme Benuto, Torre Eiffel e Felipe Araújo, Grupo Menos é Mais, Eu Nunca Amei Assim. 991-64-7867 é o WhatsApp da Cultura e 3232-2303 o telefone para tua participação. Quem tá ligado aqui na melhor.
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aí, João Gomes, aquelas coisas, Turma do Pagode, Ferrugem e Mumuzinho, Duvido, Marília Mendonça, O Segundo Amor da Sua Vida e Miley Cyrus com Secrets. Esse é o Sabadão até às 7 horas da noite aqui na 105,9 FM. Bom, gente, não sei se você acompanhou essa semana, teve um vídeo, um novo vídeo da cantora Maiara que viralizou nas redes sociais e muitas pessoas começaram a criticar a aparência da cantora, dizendo que ela parece muito depressiva ou até mesmo pela aparência, ela que com o passar dos anos realmente passou por um processo de perda de peso, e aí muitas pessoas começaram a criticar a sua aparência física em diversos vídeos que circulam pelas redes sociais. Então teve mais um que viralizou essa semana. Acho que foi a primeira vez que aconteceu isso, a ponto da produtora que assessora a carreira da Maiara e Maraísa divulgarem uma nota de repúdio contra essas críticas e contra essas pessoas que muitas vezes ficam pegando vídeos, trechos de vídeos e tentando manipular para falarem mal da cantora. Pois bem, a equipe das cantoras Maiara e Maraísa compartilhou nas redes sociais nesta sexta-feira uma nota de repúdio após esse vídeo da cantora viralizar e gerar críticas à aparência da Maiara, né? Um trecho da nota diz o seguinte: é necessário esclarecer, que muitos até, não só questão de depressão, mas também supor que ela está passando por algum problema de saúde. Então a nota diz que Maiara goza de plena saúde e integridade, encontra-se em dia com a sua agenda de compromissos profissionais e sua vida pessoal transcorre de forma leve e saudável. Os vídeos e conteúdos circulantes utilizam cortes descontextualizados e edições tendenciosas deliberadamente direcionados para criar uma falsa narrativa de que a artista estaria enferma ou incapacitada, diz a nota. Ainda de acordo com o texto, medidas judiciais serão tomadas contra as pessoas que criticaram a Maiara, alegando que as mensagens configuram difamação e dano moral e podem prejudicar a carreira da cantora e de sua dupla com a irmã gêmea. Então, até isso vai ser tomado realmente medidas judiciais. Nos comentários, colegas deixaram mensagens de apoio à Maiara, como Ana Castela, Fred e Fabrício, e entre outros. Que é assim, ó, falando um pouquinho, eu dando um pouco a minha opinião aqui, que as pessoas criam na cabeça, né, que o cantor ou o artista, ele tem que sempre estar, no caso das artistas, né, maquiadas, bem vestidas, sempre precisam estar assim, mas são pessoas comuns como qualquer outra pessoa, que também vai ter um dia que vai estar lá, né, tipo só de pijama, com chinelo, vai estar descabelado. Gente, é normal, faz parte da nossa vida. E aí as pessoas começam realmente a fazer muitos comentários maldosos, que deixem a Maiara viver a vida dela. Ela, né? Ela que realmente ela é uma pessoa pública, ela tem a carreira dela profissional ao lado da irmã gêmea, mas ela é uma pessoa normal como qualquer outra pessoa. Mas aí começam os comentários, só porque ela aqui tá com um casaquinho simples, né? Aí o cabelo realmente dela, porque agora ela usa, ela mesma já postou nas suas redes sociais que em cada apresentação ela usa um cabelo diferente para combinar com a roupa e tal, com o esmalte da unha, a vaidade dela na hora do show, mas fora isso ela é uma pessoa normal. Aí ela aparece com um casaco normal, com um cabelo normal dela, e as pessoas fazendo uma série de comentários maldosos em relação à cantora Maiara. É uma situação que realmente a gente tem que parar para pensar, né? Todos os artistas aí são pessoas normais e também tem os momentos, as crises pessoais, os problemas pessoais, faz parte. Isso faz parte da vida, né, gente? A gente torce sempre realmente para que todas as coisas venham dar certo para elas aí, elas que têm uma carreira realmente impecável, um sucesso atrás do outro, que tudo dê certo para elas. Bora lá, e a gente vai pro intervalo e na sequência a gente volta com mais Sabadão.

0: Hora certa.
1: Cultura 5 e 4.
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1: 5:05, estamos de volta com o programa Sabadão até às 7 horas da noite, nesse sábado 6 de junho de 2026. Você ligado aqui na Cultura, integrando a Zona Sul e conectada contigo. Sábado nublado aqui na cidade do Rio Grande, temperatura em 17 graus nesse momento. 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Banda 11:20, Meu Lugar.

0: Ana Castela, barulho da caminhoneta, The Weeknd com Save Your Tears e Banda 1120, Meu Lugar. Mais uma sequência entregue para você ligado, sintonizado nessa tarde de sábado aqui na Cultura, 105,9 FM. Quero aproveitar e mandar mais alguns abraços a Daniela. Daniela, lá do 5º Distrito de Piratini, lá no interior de Piratini, tá ligada, tá acompanhando a nossa programação e ela pede uma música com Zé Vaqueiro, coladinho, daqui a pouquinho a gente vai rodar aqui, ela oferece pra mãe dela, a mãe dela Noemi, que reside aqui na cidade do Rio Grande, daqui a pouquinho então a gente roda Zé Vaqueiro, coladinho. Aqui ligado também, boa tarde, Cultura Zona Sul, Bar do Flávio na escuta, roda para todos nós ouvintes, Amores Imperfeitos, obrigado. Ele colocou aqui com Jota Quest, mas Amores Imperfeitos é com Skank, tá? Daqui a pouquinho a gente já roda por aqui, já nessa próxima sequência a gente roda Skank, Amores Imperfeitos. Você que tá acompanhando, você que está ligado, pode mandar a tua mensagem para cá, tô esperando, hein? Tá esperando o quê? Você tá esperando o quê? Eu tô esperando. Mas você tá esperando o quê pra mandar a tua mensagem? Manda pra cá, 991-647867. O nosso telefone 3232-2303 pra você pedir a tua música, deixar o teu recado e me contar de onde você está acompanhando a nossa programação. 5:18. Mais uma da Marvila, Ailey Mandalim.
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Aí, Skank, Amores Imperfeitos, Zé Vaqueiro, Coladim e Marvila Aileen Mandalim Desencana. 5:29, trazendo uma informação agora aqui dentro do nosso sabadão, falando até sobre uma facilidade para quem precisa utilizar de serviços públicos, de serviços principalmente do governo do estado, pois 10 serviços públicos já podem ser realizados diretamente pelo WhatsApp da Guria, que é o assistente virtual do estado baseado em inteligência artificial, que completou um ano nesta sexta-feira. Entre as funcionalidades disponíveis estão a solicitação da carteira de identidade nacional, consultas relacionadas à carteira nacional de habilitação, pagamento do imposto sobre a propriedade de veículos automotores, o IPVA, via Pix e registro de ocorrência online na Delegacia da Mulher. Também estão disponíveis os serviços de apresentação de condutor, consulta da situação do veículo e de infrações, solicitação da modalidade identidade fácil e pedido de medida protetiva. A proposta é ampliar a praticidade no acesso aos serviços públicos, permitindo que o cidadão resolva suas demandas de forma simples, rápida e segura por meio de conversa no WhatsApp. O WhatsApp, o número é o 51-3210-3939, 51-3210-3939. Para utilizar, basta enviar uma mensagem e iniciar o atendimento com a Guria. Tá aí, diversos serviços públicos agora na palma da sua mão, facilitando, evita filas, né? Uma série de transtornos que muitas vezes acontecem por ir presencialmente em determinado lugar, em determinada repartição pública, agora facilmente você pode resolver através do WhatsApp da Guria, que é esse mecanismo que foi desenvolvido pelo governo do estado. A gente vai para um rápido intervalo, na sequência a gente volta trazendo mais sabadão para você. Continue sintonizado, continue ligado aqui na 105,9. 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
1: Previsão do tempo.
2: O domingo será de tempo nublado e temperatura amena em toda a região. Os ventos serão fracos, com a umidade relativa do ar em média de 70%. Em Rio Grande, a mínima será de 13 e máxima de 20 graus. Em Pelotas e São Lourenço do Sul, as mínimas serão de 12, com as máximas chegando aos 20 graus durante a tarde. Com informações do Instituto Nacional de Meteorologia, IMET.
0: Previsão do tempo.
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6: 5:33, 5:33, já estamos de volta com o Sabadão até às 7 horas da noite aqui na 105,9. Depois tem Noturno 105,9 com ele, Marquinho Oliveira, hoje aqui trazendo os maiores sucessos. E a tua participação, claro, não pode parar, vai seguir, você vai seguir pedindo música, vai seguir interagindo. Então fique ligado aqui na 105,9, a melhor programação do final de semana pra você é aqui. E a gente abre mais uma sequência.
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6: Com Dua Lipa.

0: Cultura Zona Sul, banda Eva, Eva. A Eva da Santa Rosa tá ligadinha, mandou mensagem agora, né? Que ela curtiu essa música. Minha pequena Eva, diz a música. Ela, eu sou baixinha mesmo. Tá ligada, tá curtindo o programa desde as primeiras horas. Que legal poder contar com a sintonia da nossa audiência. Você ouviu também Gamadinho, Instinto, Lauana Prado, Esqui Vagabundo e Dua Lipa com The Baby Levitating. Agora faltando 12 minutos para 6 horas da tarde. Quero aproveitar aqui também, mandar um abraço. Ele mandou a foto do painel do carro, sintonizado, sabe onde, gente? Na 105,9, aí é bom demais. Sérgio, do táxi 135 do centro. Um forte abraço a todos os comunicadores da Rádio Cultura FM. Manda um salve para todos os coleguinhas da Rádio Táxi Rio Grandina. Um salve, então, para toda essa galera que nesse sábado tá trabalhando, tá acompanhando a cultura. Um grande abraço para todos da Rádio Táxi Rio Grandina acompanhando a nossa programação. Um abraço meu aqui, Rafael, e também do Sérgio, do prefixo 135. Bom trabalho, meu amigo, e um bom trabalho para todos que nesse sábado estão na lida, estão no corre. Grande abraço. 991-64-7867 é o WhatsApp da Cultura e 3232-2303 o telefone para tua participação.
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0: É, tá trabalhando ligadinho na Cultura, isso aí.

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0: Grupo Pixote, Coração Encadeado, Lua Pereira e Ana Castela, Orçamento, Shakira e Burna Boy, Dai Dai, a música da Copa, que tá fazendo um enorme sucesso na voz da Shakira e Burna Boy, aí que tá estouradaça essa música, ela que sempre faz uma música para a Copa do Mundo, lançou essa para de 2026. Antes você ouviu Anitta, Mania de Você. Agora 6 horas e 1 minuto, a atriz e apresentadora Carolina Ferraz, de 58 anos, revelou que não tem mais vontade de fazer novelas. A famosa, que se consagrou no gênero durante mais de 25 anos, entregou que tem outros planos e objetivos para a carreira. Ela disse que não tem saudade em uma entrevista ao programa De Noite com Danilo Gentili do SBT. Carolina Ferraz falou sobre o atual momento profissional depois de deixar a Record, onde apresentou o Domingo Espetacular por 6 anos. Está aproveitando esse momento da vida, a idade, a carreira, a trajetória e tudo que ela viveu para se posicionar com mais segurança. Ela disse que hoje conquistou essa liberdade de dizer que não é apenas atriz e apresentadora, mas também é empresária. Um dos últimos papéis que ela acabou desempenhando, inclusive está no ar no Vale a Pena Ver de Novo, a novela Avenida Brasil, ela falou sobre os trabalhos passados e disse que a novela foi um dos projetos mais difíceis que ela já trabalhou devido à pressão nos bastidores referente ao sucesso da obra. Ela explicou que havia muitos anunciantes apostando no projeto, por isso o clima é diferente. Por outro lado, a atriz celebrou a oportunidade de trabalhar com mulheres na direção, incluindo Amora Maltner, que atualmente é a diretora artística da novela Quem Ama Cuida, que quase não havia mulheres nesses cargos. Felizmente isso está mudando e era uma novela maravilhosa, disse Carolina Ferraz. A gente vai para mais um intervalo, na sequência voltamos com mais Sabadão. Continue aqui.
1: 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Hora certa.
0: Cultura 6:03.
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0: Sabadão da Cultura. 6 horas e 5 minutos, 6 e 5, de volta com o programa Sabadão, a última hora do programa. Estamos no ar desde as 2 horas da tarde, vamos juntos até as 7 da noite. Temperatura começa a cair na cidade do Rio Grande, 16 graus nesse momento, a temperatura. 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
0: Felipe Amorim abre mais uma sequência. Não faz assim, Felipe Amorim.
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0: Aí, Sabrina Carpenter com Hostor e Melim Nova Bad, Felipe Amorim, Coisas Que Eu Sei, mais uma sequência aqui no nosso Sabadão, Sabadão aqui na 105,9. 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
0: Sabadão até às 7.
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0: Os Agroboy, Breno e Matheus e DJ Ari SL aqui no nosso Sabadão.
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0: da Zona Sul, Banda Mascavo, Um Anjo do Céu, Mari Fernandes, Página de Ex, Glória Groove, Nosso Primeiro Beijo, Os Agroboy, Breno e Matheus e DJ Ariel Tantão. Mais uma sequência pra você aqui no programa Sabadão. Agora a gente traz informação importante para você que já tinha perdido as esperanças. Poxa, perdi o prazo de me inscrever para o Enem. Calma, que eu tenho uma boa notícia para você, porque o Ministério da Educação e o Instituto Nacional de Estudos e Pesquisas Educacionais Anísio Teixeira, o INEP, prorrogaram o prazo de inscrição para o Enem 2026 até o dia 12 de junho, próxima sexta-feira. Com isso, os interessados ganham uma semana a mais para se inscrever na principal porta de entrada do ensino superior gratuito do Brasil. Para se inscrever, basta acessar a página do participante do Enem na internet e preencher as informações solicitadas. Para os estudantes não isentos, o prazo para pagar a taxa de inscrição vai até o dia 17 de junho. A prorrogação não altera as datas de aplicação do exame, que permanece marcado para os dias 8 e 15 de novembro em todo o país. Boa notícia, então, para quem achou que bah, não dá mais tempo, não sei o que fazer, agora vou ter que esperar o próximo ano. Não, então tá aí mais uma semana, mas agora não vai deixar para a última hora, né? Aproveita já agora, você que está interessado, já pode acessar aí, acessa agora, já te inscreva. Não deixa para os últimos minutos, para as últimas horas, que aí você pode correr o risco de perder o prazo novamente. Então fique ligado. A gente vai pro último intervalo e depois é a saideira aqui do Sabadão, hein? Então fique ligado aqui na 105,9. 105,9 Cultura
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2: Previsão do tempo.
3: O domingo será de tempo nublado e temperatura amena em toda a região. Os ventos serão fracos, com a umidade relativa do ar em média de 70%. Em Rio Grande, a mínima será de 13 e máxima de 20 graus. Em Pelotas e São Lourenço do Sul, as mínimas serão de 12, com as máximas chegando aos 20 graus durante a tarde. Com informações do Instituto Nacional de Meteorologia, IMET.
1: Previsão do tempo.
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0: Sabadão da Cultura. 6 horas e 32 minutos de volta para o último bloco do Sabadão e muita música boa chegando. Então aumenta o volume aí, se prepare, porque tem muita coisa boa para rolar nessa última meia hora de programa. Vamos começar com Demi Lovato.

0: Cultura Zona Sul, Vitinho Imperador, eu me apaixonei. E aí, Sorriso Maroto, Fica com Deus, Lauana Prado e Zeneto e Cristiano, Sombra Desconhecida. E abrimos com Demi Lovato, Let You Go. Faltando agora 15 minutos para 7 horas da noite, eu quero mais uma vez reforçar esse convite para você, porque tá rolando hoje e amanhã também, amanhã dia 7 de junho, a edição da Feira de Artesanato e Empreendedorismo no Espaço Partage. São 2 dias para você fazer as suas compras tranquilamente na feira mais acolhedora da cidade. Mãos que criam no Shopping Partage. Além de todo aquele trabalho que é feito de forma manual, artesanal, tem a sobremesa, gente. Tem muita coisa boa. Você almoça no shopping e aproveita a sobremesa na feira Mãos que Criam. Tá imperdível. Tá rolando hoje e amanhã tem por lá também. Então aproveite e valorize o que é feito por aqui, pelos nossos artesãos, por pessoas que se dedicam tanto para uma arte. É uma arte, né? Artesanato realmente é uma arte e vale a pena você reunir a sua família e ir prestigiar, tá certo? Agora faltando 14 minutos para 7 horas da noite.
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0: Abrimos a última sequência com Maneva.

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2: Vamos, churrasquinho!

0: aí, finalizando assim o nosso sabadão. Sim. Grupo Menos é Mais, brinda aí, finalizando assim, sabadão, neste sábado, dia 6 de junho de 2026. Olha, fazia tempo que a gente não fazia essa passagem de bastão, Marquinhos Oliveira, boa noite.
1: Ei, quem tivesse assistido a cena foi engraçado, porque eu sem retorno, procurando retorno.
0: Eu dizendo sim.
1: Tipo, que você quer trocar o teu carro 0 km por uma bicicleta com pneu furado? Não, era mais ou menos isso, né?
0: Era por aí.
1: Boa noite, Rafael, tudo bem?
0: Saudade. Boa noite, Marquinhos. Pois é, fazia tempo.
1: Essa resenha aí.
0: Pois é, como é que tu tá? Tá bem, Marquinhos?
1: Tô bem, faz quase mais de, acho que praticamente mais de 2 meses, eu tô querendo saber aos sábados como é que fica o meu horóscopo.
0: Ih, não, tá atrasado. Não falei nada de horóscopo hoje, Marquinho.
1: Mas como assim? A expectativa principal do sábado, eu sempre dou a chamada.
0: Não falei.
1: Então eu passo durante a semana toda mentindo para os ouvintes.
0: Ah, pois é, tu fica falando de horóscopo aí, Marquinhos Oliveira.
1: Pois é, já quase que eu, daqui a pouco eu já ia anunciar o pai Rafael.
0: Olha aí.
1: O astrólogo.
0: O médium Rafael.
1: Não, o astrólogo.
0: Bom, Marquinhos, até estava comentando contigo agora, aqui fora do ar, acho que vai vir o maior tiro no pé da história aí, eu acho.
1: Pois é, não. Não está dando certo, os caras vão só nos remake.
0: Pois é. Agora vai vir aí a Avenida Brasil 2.
1: E não é remake, vai ser a continuação da história.
0: Da história.
1: Já não morreu todo mundo?
0: Pois, eu acho muito estranho isso, sabe? É uma fase da teledramaturgia brasileira muito estranha que eu estou achando. É, ou é remake ou é continuação. Agora há pouco teve o tal do Eta Mundo Melhor.
1: Olha, até vou endossar o que você fala através do Léo Dias. Que ele disse, a Globo está perdida na... O termo era outro que eu ia usar, né? Mas vamos usar o termo, está perdida aí na sua teledramaturgia, né?
0: Está perdida. Mas esperar para ver, né? O remake de Vale Tudo foi um fiasco, né?
1: A Globoplay, né?
0: Isso.
1: Tá fazendo sucesso às tardes com as novelas que é a Viagem, que eles vão fazer também o remake, né?
0: Viagem.
1: É, tá, né? Inclusive, eu tenho acompanhado, visto alguns amigos que assistem, principalmente quem mais um noveleiro, revendo as novelas no Google Play e estão fazendo sucesso.
0: Sim, que é o que nos remete lá atrás, né? Quando se fazia sucesso as novelas, né? Que realmente eram novelas boas, que te prendiam na frente da televisão, com certeza o pessoal vai lá para rever esse sucesso.
1: Se eu fosse corajoso, a geração de hoje não conhece, mas eu vi vários remakes, Roda de Fogo, vi o Aço. Por que até hoje não fizeram os Irmãos Coragem? Acho que foi uma das novelas de maior sucesso.
0: Irmãos Coragem. Já fizeram e foi um fracasso.
1: Pra ver como eu tô.
0: Foi um fracasso.
1: Pra ver como eu tenho assistido.
0: É.
1: Quer saber qual a última?
0: Mas isso foi na. Esse remake que fizeram foi na própria década de 90.
1: 90? Então acompanhamos.
0: E foi um fracasso.
1: Só pra te confessar, a última novela que eu vi, que eu adorei, que eu gostei, era Que Rei Sou Eu.
0: Que Rei Sou Eu.
1: Ó. Faz tempo.
0: Quer
1: dizer que, né, noveleiro para noveleiro, tô nota... Não, como a novela foi boa, nota 2.
0: Tá legal. Marquinho, prazer conversar contigo aqui, né? Quero agradecer demais quem acompanhou o programa Sabadão desde as 14h. Tu vais dar continuidade aqui na 105,9 agora com o Noturno. Muito sucesso vai rolar por aqui. Quem está nos acompanhando pode seguir participando, né, Marquinho?
1: É, só tem um problema. É,
0: qual o problema?
1: A responsabilidade de sair colado em ti, assim.
0: É, muita coisa. Epa, que história é essa? Que história é essa, Marquinho?
1: É complicado com esse pique todo, essa audiência, eu tentar manter...
0: Consegue. O pessoal vai continuar ligado aqui, eu tenho certeza. O Noturno é um programaço, vai chegar aí com muito sucesso. O pessoal vai continuar ligado e vai dobrar a audiência, tenho certeza disso.
1: Rafael, junto com a gente de novo, então?
0: Amanhã.
1: A partir das?
0: 14h, com o Top Tarde de domingo. E depois, às 17h, com o Coração Sertanejo.
1: E logo depois?
0: Tem o especial Radiorama Light, às 19h. E 21h... É ele, Marquinho Oliveira, no Noturno 105,9 de domingo.
1: A programação toda especial para você. Rafael,
0: é isso aí.
1: Despede aí, vou botar a vinheta e você diz a hora para nós, faz favor.
0: Beleza, pode ser. Tchau, tchau, gente. Agradeço demais a tua audiência. Como eu já falei aqui, amanhã nos encontramos a partir das 2 da tarde com o Top Tarde de domingo. Antes tem o Domingo às 9 da manhã aqui na 105,9. Gente, aproveita, bom fim de sábado e até amanhã. Tchau, tchau.
2: 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Hora certa.
0: Cultura 74.
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1: É bom demais. Você acompanha o Sabadão da Cultura com Rafael Chaves? Tá chegando aí pra você o Noturno 105,9. Boa noite pra você. Eu sou Marquinhos Oliveira e a partir de agora eu e você. Até a meia-noite, depois de uma semana inteira de correria. Chegou a hora de respirar, relaxar e entrar no clima aí de final de semana, tomando conta aí do teu rádio. Bora lá, sem muita conversa, aumenta o volume. Esqueça os problemas e entra nessa vibe de sábado.
6: Calma, deixa eu respirar um pouco.
1: Grupo Presença. Agora 7 e 6. Boa noite pra você.

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0: Vamos dar sequência musical pra você nesse sábado com João Neto e Frederico. Cara de sorte. Falou pra você também, Glória Groove, o chá. Sinto que é amor. E abrindo a programação com o Grupo Presença. Sequência musical no início deste teu da noite de sábado.
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0: Bora comigo até a meia-noite, hein? Já está no ar aí. A vibe lá em cima até as até a meia-noite hoje, hein? Sexta-feira, 6 de junho. Agora fazendo 15 graus aqui em Rio Grande, friozinho lá fora. Clima perfeito para essa noite de sábado, hein? Mas calma, porque aqui a companhia é quente, o som é de qualidade, a sua noite tem trilha sonora garantida aí até a meia-noite, hein? Hoje é sábado, das 19 até a meia-noite, tá na tua companhia. 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É claro que a partir de agora quero a tua companhia, quero que você faça a programação junto comigo. WhatsApp aqui da Cultura. O prefixo é 53 99164-7867. Liga pra cá, bate um papo comigo no 3232-2303. Manda o teu recado, participa da nossa programação e pede aquele hit que não pode faltar pra você neste sábado. Agora 7h20, boa noite pra você.
2: Boa noite, moleque.

0: coisa nenhuma.
1: É, fechando esse bloco musical pra você com Junior Vila, Nelson Torres, Buena Vibra. Teve também pra você Duda Paiva, Amo Noite de Romance. E Jeito Moleque com o Grupo Pixote, Minha Estrela Perdida. Sequência musical fechando aí. Primeiro bloco desse início de noite aí de sábado. 6 de junho, temperatura em 15 graus. 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Bora lá agora, quando são 7h30, boa noite pra você, bora pro intervalo. Eu volto em seguida.
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3: Previsão do tempo.
4: Previsão do tempo.
5: O domingo será de tempo nublado e temperatura amena em toda a região. Os ventos serão fracos, com a umidade relativa do ar em média de 70%. Em Rio Grande, a mínima será de 13 e máxima de 20 graus. Em Pelotas e São Lourenço do Sul, as mínimas serão de 12, com as máximas chegando aos 20 graus durante a tarde. Com informações do Instituto Nacional de Meteorologia, IMET.
3: Previsão do tempo. 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
1: É, e cada vez muito mais pertinho de você. Agora faltando aí 26 para as 8 da noite. Boa noite para você que está ligando o rádio agora, eu sou Marquinho Oliveira. E esse é o Noturno 105,9, hoje sábado, até a meia-noite. 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Você continua participando, interagindo no 3232-2303. A Regiane lá no Barro Duro, Balneário dos Prazeres, né? Em Pelotas, do ladinho ali do Laranjal. Ligou pra cá e tá pedindo música romântica, tá apaixonado, menina? A Zefinha tá lá na junção, curtindo a programação, e ela pede aquele pagode de primeira. Meu WhatsApp é o 991647867. Você liga, interage, participa, faz a programação comigo. Olha, um beijão bem estralado aí pra minha colega, amiga particular, a Lara Rap. Ela tá com toda a família lá no cassino, curtindo a programação. Boa noite pra você, minha querida. Um abraço aí pra toda a galera e pro recém-chegado aí. Grande abraço aí pra Lara Rap. Quem tá com a gente também é o DJ de todas as gerações, Cleiton Macia, tá me levando na carona, um grande abraço. E ele manda o recado: dá-lhe Godinho, te aquece bem. Fica tranquilo, já botei até minha manta aqui. Lá na Bahia, curtindo a programação, a Ivonete, ela que está na cidade de Feira de Santana, mandando aquele boa noite, Axente. Boa noite pra tu também, menina. Você participa, faz a programação comigo, mandando recado também, a Simone Severo. Boa noite, Marquinhos. Gostaria de escutar com o João Gomes. MC Cabelinho, vou gritar que te amo. Ah, quero oferecer para você e todos os ouvintes um ótimo final de semana. Ah, e aquele tradicional beijo pro Vini. A Damiana ligou para cá, bateu um papo comigo e pediu Simone Mendes. Direitos iguais. Agora faltando em 24 para as 8. 15 graus.
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1: Sequência musical feita toda pelo ouvinte. Olha aí, João Gomes e MC Cabelinho, Vou Gritar Que Te Amo. Esse foi pedido da Simone Severo. Teve também Thiaguinho Sampa Crio, Vai Me Ver Feliz.
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1: Indicação da Elaine, lá no bairro BGV, bairro Getúlio Vargas.
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Cidade de Pelotas, também teve Simone Mendes, Direitos Iguais, indicação da Damiana, abrindo a sequência para você neste sábado. Fiquei sem ar, agora fiquei sem ar depois dessa. Agora 6:06, agora são 7:48, faltando aí 12 para as 8. Já sabe a programação aí do almoço? 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Bora lá, você continua participando. Você liga no 3232-2303. WhatsApp é o 991647867. Ô, Mogodinho, tô trabalhando aqui no app. Agora vou parar e vou tocar numa festa às 9 horas. Um bom trabalho pra você, Cleito Maceio, DJ de todas as gerações. Curtindo a programação com a gente também, a Margarete. E a Michelle lá na Mangueira. Pois é, ela me atrapalharam tudo, que elas mandaram uma foto aqui de uma coisa que eu adoro. Obrigado. Olá, Marquinhos, tudo bem? Eu também estou ouvindo a melhor rádio, hein? Boa noite, Marquinhos, um beijo pra você. Tem Raça Negra aí, como não olhar? Gostaria de ouvir, se puder, viu? Ofereço pra você e todos os ouvintes, valeu! Quem tá ligado também, a Lara Rap lá no cassino, ela pediu Simone Mendes e Grupo Menos é Mais. Cultura. Pedro Pecado. Agora faltando aí 10 para as 8. Boa noite pra você.

0: demais o Simone Mendes.
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0: com as Cowgirls.
1: Fechando mais um bloco musical pra você, Elis Just e Cowgirl. Teve também Vini Drummond, Saudade Matada. Digo Léo Santana e Hipnotiza. E abrimos aí com a indicação da Lara Rap, Grupo Menos é Mais e Simone Mendes, Pedro Pecado. É a sequência musical feita pelo ouvinte neste sábado, 6 de junho, temperatura 15 graus. Bora aí, vamos aí para um rápido intervalo e voltamos na sequência.
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4: Hora certa.
1: Cultura 8:01. Boa noite.
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1: Olá, estamos de volta agora, 8 horas 2 minutos. Esse é o Noturno 105,9 até a meia-noite, você na minha companhia. 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A Cultura FM está lá juntinho e você não pode ficar de fora. 8:04, a tua participação pelo 3232-2303. Alô, boa noite.
9: Boa noite.
1: Opa, como é que tá, Maria Lúcia? Tudo bem?
9: Tudo bem, tudo.
1: É hora marcada, 8 horas?
9: É.
1: Fala pra nós hoje, vai querer ouvir o quê?
9: Eu queria isso, tá pichote, nem de graça.
1: Nem de graça?
9: É.
1: Tá bem, daqui a pouquinho tá rolando pra você. Vai pra quem?
9: Tá. Tá aqui.
1: Obrigado, essa é a... A Maria Lúcia, lá no bairro Parque, lá na rua Mestre Jerônimo. Ela, final de semana, só da ela, hein? Bora lá, continue participando pelo WhatsApp. É o 991647867. Manda teu recado, peça a tua música, interaja. Boa noite, Marquinhos. Gostaria de escutar a música da Simone Mendes, Pé e Abismo. Quem pede é a Michelle na Mangueira. Por favor, de nada, as ordens. Daqui a pouquinho vai estar rolando pra você. Tá chegando aí o novo sucesso de Wesley Safadão com a carioquinha Ludmilla. E olha só quem é que tá no meio. O nosso bruxo cracão de bola, Ronaldinho Gaúcho. Tudo pode falar.
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0: Pupi Shot, nem de graça, indicação da Maria Lúcia. Falou pra você também, Mari Maraíza, Nayara e Fred Fabrício. E abrimos aí com Wesley Safadão, Ludmilla e o bruxo Ronaldinho Gaúcho. Acho melhor deixar ele no pandeiro e no futebol, né?
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0: Ele sumiu nessa música. Agora 8 horas e 15 minutos. Boa noite pra você.
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0: Olha, quero mandar um abraço especial, um salve aí para os motoristas de aplicativo. A galera aí que tá cruzando a cidade, levando a 105,9 na carona. Também aí a turma dos nossos taxistas, os caminhoneiros, o pessoal das entregas e os guerreiros das duas rodas, que não para um minuto sequer. Um abraço aí pra galera aí dos motoboys. Enquanto muita gente já está em casa, você segue aí fazendo a cidade acontecer, levando o pessoal aí as encomendas, refeições e conectando histórias por todos os cantos. Bora lá, um bom trabalho para você, uma boa noite junto comigo aqui, porque, aliás, você merece uma trilha sonora à altura. Você merece uma trilha sonora...
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0: Integrando a Zona Sul e conectada contigo aí 24 horas. O pessoal está interagindo, está mandando alô, está pedindo música... É, boa noite, Marquinhos, tudo bem? Olha, eu quero pedir uma música do Bruno Mars. O nome da música é Versace on the Floor. Quero oferecer para os guris da sucata. Quem manda é o Paulo Quaresma. Alisson do Chicote Nazaré. Pô, vamos mandar aqui, vamos botar uma vírgula aqui. Bom, para oferecer para os guris da sucata, Paulo Quaresma, Alisson do Chicote, Nazaré, e estamos aí trabalhando aqui e ligados na 105,9. Forte abraço para vocês e um feliz aniversário para o Buda, lá da cidade de Águeda. Parabéns aí, o Buda. Vou botar uma moedinha para ele. Agora 8h16, temperatura está friozinho, 15 graus. A Michelle está lá na Mangueira curtindo a programação e pede Simone Mendes. Pé e Abismo. 8h17, boa noite.

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0: Bruno Mars aqui na 105,9. Mensagem on the floor. Pedido aí do Paulo Quaresma, rodando aí pros guris da sucata. Mandando um abração aí pro Buda, que está de aniversário lá na cidade de Águeda. Rolou também Zeneto e Cristiano, cadeira cativa. A Michelle lá na Mangueira, curtindo a programação, comendo uma sobremesa deliciosa. Pediu a Simone Mendes, Pé e Abismo. Agora, quando estão faltando aí 4 minutos para as 9.
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0: Bora comigo até a meia-noite, hein? E olha só, hein? 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

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Uma rádio que não toca essa música, toca também a história. Laura Branigan, Self Control. 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Agora faltando aí 28 minutos para as 9. Friozinho, 15 graus lá fora. Bora pro intervalo e voltamos em seguida.

0: Previsão do tempo.
1: Previsão do tempo.
2: O domingo será de tempo nublado e temperatura amena em toda a região. Os ventos serão fracos, com a umidade relativa do ar em média de 70%. Em Rio Grande, a mínima será de 13 e máxima de 20 graus. Em Pelotas e São Lourenço do Sul, as mínimas serão de 12, com as máximas chegando aos 20 graus durante a tarde. Com informações do Instituto Nacional de Meteorologia, INMET.
0: Previsão do tempo. 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
9: Oi, estou de volta agora, faltando 25 minutos para as 9. Hoje é sábado, 6 de junho. Friozinho lá fora, 15 graus. Olha, você que está comigo aí dirigindo, você que está me levando na carona, você que está na parada do ônibus curtindo aí no teu rádio, no teu smartphone. Legal, estamos juntos. 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Você continua participando, interagindo? 3232-2303. Abraço aí pro Leandro, ligou pra cá, bateu um papo comigo. Tá curtindo a programação da cultura e tá pedindo mumuzinho. Também pelo WhatsApp 991647867. Mandei a tua mensagem de texto ou voz. Interaja, faz a programação comigo até a meia-noite. Pelo WhatsApp, o Antônio curtindo a programação lá no Cassino. Boa noite, Marquinhos. Olha, estamos na escuta e hoje não vamos sair. A companhia é a 105,9. Lá na Avenida Pelotas, a Eliane solteira, curtindo a programação e pediu Raça Negra, Como Não Olhar.

A trilha sonora da tua noite de sábado aqui na 105,9 com Diego e Vitor Hugo. Beijei a cura. Teve Mumuzinho, indicação do Leandro. Desejo de amar e deixa eu te amar do Mestre AGP. E abrimos aí com a indicação da Eliane na Avenida Pelotas. Raça Negra, como não olhar? Você participa, interage, 3232-2303, está liberado. WhatsApp 991647867. Peça tua música, interaja, faça a programação comigo. 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

0: 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Olha, e faltam 5 dias para a abertura da Copa do Mundo 2026, que começa no dia 11 de junho, no lendário Estádio Azteca, na Cidade do México. A seleção brasileira faz a sua estreia no dia 13 de junho, num sábado, às 19 horas, horário aqui de Brasília, contra a forte equipe do Marrocos, em Nova Jersey, nos Estados Unidos. Então bora lá, bora preparar a camiseta amarela, reunir a turma e aquecer a torcida. Bora em busca aí do tão sonhado hexacampeonato.
1: Levanta para a área, atenção, ajeitando o peito, Pelé. Pintou o aniversário, vai marcar, atirou.
0: Brasil! E latino com a participação do Labarca, chegou a hora!
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0: Agora 10 para as 9, boa noite!
2: Fazer

0: Calcinha Preta, participação do Rodrigo Teixeira. Bom demais. Falou pra você também, Ana Castela, Meu Erro. E abrimos aí com um latino. Participação do venezuelano La Barca, Chegou a Hora. Faltando agora aí 5 dias para a Copa do Mundo, 7 dias para a estreia do Brasil contra o Marrocos. É o Brasil rumo ao Hexa. E aí, já dá pra dar o teu palpite? Quanto vai ser a estreia aí? Brasil e Marrocos, foi Marrocos que vem muito bem, hein?
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0: Bora comigo aí até a meia-noite, hein? Lembrando que o teu domingo é mais alegre com muito mais música. A partir das 7 da manhã até as 9, tem o melhor dos anos 70, 80 e 90 com o Radiorama. 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Bora aí, vamos aí para um rápido intervalo. Na sequência tem mais música, tem mais a tua participação.
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0: Cultura, 9 horas. Boa noite.
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0: Agora 9:01, boa noite pra você. Temperatura em 15 graus. Segue comigo até a meia-noite. 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A Zefinha ligou e pediu Dilcinho. Tortura.
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